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4: Olá, seja muito bem-vindo a mais um Momento Contábil. É um prazer ter a sua companhia. Seja você que está nos ouvindo no rádio do carro, em casa ou direto da lida do campo. Hoje o nosso papo é fundamental para quem tira o sustento da terra ou possui propriedades fora do perímetro urbano. Vamos conversar sobre o ITR, o Imposto Territorial Rural. Muitas vezes, o produtor rural foca toda a sua energia na safra, no gado ou no clima e acaba deixando a papelada tributária para a última hora. Mas olha, o ITR não é apenas mais uma guia a ser paga. Ele é um imposto federal que funciona como o IPTU do campo, mas com regras muito específicas que, se bem compreendidas, podem representar uma economia real e evitar dores de cabeça gigantescas com a Receita Federal. Mas afinal, quem é que precisa declarar o ITR? A regra é clara. Se você é proprietário de terra rural, titular do domínio útil, possuidor a qualquer título ou usufrutário, você está no radar deste imposto. Não importa se a terra é produtiva ou não, o fato de ser uma área rural já gera obrigação. A única exceção são os casos de imunidade e isenção, que vamos detalhar daqui a pouco. Agora, vamos para a parte que todo mundo quer saber. Como é feito o cálculo? O ITR não incide sobre tudo que você tem na fazenda. Ele incide sobre o que chamamos de VTN, Valor da Terra Nua. Isso significa que as benfeitorias como casas, currais, cercas, pastagens cultivadas e florestas plantadas não entram na conta. O imposto é sobre o valor do solo bruto. A alíquota que você vai pagar é progressiva. Quanto maior a propriedade e menor o seu grau de utilização, maior será o imposto. Ou seja, o governo usa o ITR para desestimular terras improdutivas. Aqui entra um conceito que você já deve ter ouvido falar, o módulo fiscal. Ele é a unidade de medida expressa em hectares que varia de município para município. Por que ele é importante? Porque ele define se sua propriedade é considerada pequena, média ou grande para fins de isenção. Por exemplo, em muitas regiões, se você tem uma pequena gleba rural, que varia de 30 a 100 hectares dependendo da localização, e a explora sozinho ou com sua família, sem ter outro imóvel, você pode estar isento do imposto. Além da isenção para pequenas propriedades, existem benefícios para áreas de preservação. Se você tem áreas de preservação permanentes, as chamadas APPs, ou reserva legal devidamente averbadas e declaradas na ADA, Ato Declaratório Ambiental, junto ao IBAMA, essas áreas podem ser excluídas do imposto. É o governo dando um desconto para quem cuida do meio ambiente, mas atenção, não basta ter a mata, é preciso que a documentação ambiental esteja em dia para garantir o benefício fiscal. E como fica a parte prática das obrigações? Todo ano, geralmente entre agosto e setembro, o produtor deve entregar a Declaração de Imposto sobre a Propriedade Territorial Rural, a DITR. O pagamento pode ser feito via DARF, em cota única ou parcelado, desde que o valor não seja inferior a R$ 100. Perder o prazo gera multa de 1% ao mês sobre o imposto devido, além de impedir a emissão da certidão negativa de débitos, que é exigida para conseguir crédito rural junto aos bancos. Falando em estratégia, como fazer o planejamento fiscal do ITR? O segredo está na precisão das informações. Muitos produtores erram ao declarar o valor da terra nua muito abaixo do mercado para pagar menos imposto. Mas isso pode gerar problemas na hora de vender a terra, aumentando o imposto de renda sobre o ganho de capital. O planejamento consiste em equilibrar um VTN justo com o máximo aproveitamento das áreas de exclusão, como as de preservação, e a comprovação correta do grau de utilização da terra. Se você produz grãos ou cria gado de forma eficiente, sua alíquota cai drasticamente. A organização contábil é a melhor amiga do produtor rural. Guardar notas fiscais de insumos, registro de vacinação de gado e laudos técnicos de produtividade não serve apenas para o controle interno. São essas provas que garantem que você paga o imposto justo, na alíquota correta, para quem produz. Sem a organização, você acaba pagando como se a terra fosse improdutiva e o prejuízo é certo. Para encerrar nosso encontro de hoje, fica um conselho. Não trate o ITR como uma mera formalidade. Ele é uma peça-chave na gestão de sua propriedade. Procure um contador especializado no setor agro. Esse profissional vai te ajudar a cruzar os dados do CAR, Cadastro Ambiental Rural, do ADA e da Declaração de ITR, garantindo que você aproveite todos os benefícios legais e mantenha sua terra produtiva e regularizada. Cuidar da contabilidade de sua fazenda é tão importante quanto cuidar da semente do solo. Com a orientação certa, você protege seu patrimônio e garante o crescimento do seu negócio. Muito obrigado pela sua audiência e até o próximo Momento Contábil.
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5: 9:41.
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Enquanto esses comandantes loucos ficam por aí queimando pestanas, organizando suas batalhas, os guerrilheiros nas alcovas, preparando na surdina suas mortalhas.

@falacomigo.com. Se você tem uma história de amor, se você tem um romance cremoso, se tem alguém que você quer falar diretamente, esse é o momento. Aqui quem fala é a Baby, e a história de hoje

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4: 10h33.

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0: tentado fugir das notícias do dia. Haja terapia.
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6: 11:33.
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1: Meia-noite e meia.
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1: Uma e três.
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0: 3 e 3.
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Bom dia, Viçosa. Bom dia, meu amigo. Bom dia, minha amiga. Bom dia, meu compadre. Bom dia, minha comadre. Em Viçosa, são 4 horas e 50 minutos. Agradeço a Deus por mais um dia que me concede com vida e saúde para o trabalho. Eu peço a sua permissão para entrar no seu santo lar para levar alegria e a boa música sertaneja. Bom dia, os quatro cantos de Viçosa. Bom dia, região. Bom dia para você que está me dando uma carona aí no seu automóvel, na sua bike ou de a pé, com fone atarracado os ouvidos. Bom dia, meus irmãos das mãos calejadas. Bom dia, bom dia. Hoje é com muita tristeza que eu faço a abertura desse programa, sempre alegre, né? Mas hoje a gente está perdendo uma pessoa muito querida, que é o seu Custódio. Eu sempre estava mandando aquele abraço para ele de manhã, né? Que Deus o tenha, para ficar uma eterna saudade. Mas a gente vai levar o programa da melhor maneira, mas com muito respeito. Que descanse, seu Custódio, que a família, né, seja confortada pela fé, pela força de Deus.

porque Deus sabe o que faz, escreve certo por linhas tortas. Então a gente fala muito aqui, né? Planta para colher. Então ele plantou, construiu a paz aqui e vai receber lá também a sua outra morada. Então aqui ficam os meus sentimentos com a família, né? De todos, filhos de seu custódio, netos e amigos. Toda perda é difícil, né? Mas quando você perde uma pessoa de um coração tão bom. Mas que Deus vai confortar toda a família, com certeza.

0: E, como sempre, todos os dias, eu começo com Nossa Senhora Aparecida, com Rick Rene, e peço Nossa Senhora Aparecida que conforte a toda a família essa grande perda. Perdemos aqui na Terra, mas Deus ganha lá em cima, né? Isso é aonde nós todos iremos passar. Não tem como evitar. E vamos que vamos começar, bem, são 4 horas e 53 minutos, hoje quarta-feira, 9 de setembro de 2026. Está começando por aqui um programa, recordando o passado sertanejo. Vai dar uma alavancada, mas é com muita tristeza. Vamos que vamos, vem aí Rick Rene, Nossa Senhora Aparecida, e conforte todas as pessoas que estão perdendo aí, entes queridos, né? E eu vou buscar uma moringuinha d'água ali e não vou delatar, não.
1: Que agora o momento é religioso.

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2: Olha aí, já estamos de volta. Já estamos de volta com o programa Recordando o Passado Sertanejo. O telefone já está liberado para você interagir comigo, pedir aquela cantiga, né? Bem antiguinha. Olha, são 5 horas mais 1 minuto. Vem aí Saudade da Minha Terra com Belmonte Amaraí.

Olha, nós ouvimos também aí com Belmonte Amaraí, Saudade da Minha Terra. Olha, em Viçosa, são 5h04, o telefone já está liberado para você que está ligado. Vem aí, Tião Carreiro e Padinho, Caçador.

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1: Olha a hora e confere comigo as horas. Em Viçosa, são 5h08. Nós ouvimos aí, tinha o Carreira e Pardinho, Caçador. Olha o telefone tá liberado, 3612-3854. Vem os dois mineiros, que saudade delas.

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1: Olha e confere comigo as horas em Viçosa, são 5 horas, 12 minutos. Vem mais sucesso, Lourenço e Lorival, Vingança do Caçador. Você que quer ouvir uma boa cantiga, é só interagir com o Ney Caetano, alinhar doide de prosa e pedir a sua cantiga, porque aqui o trem sai tinindo.

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1: Olha, aqui no Telepo... Aqui no Telepo-Lepo, não, é só modão, o trem sai tinindo, viu? Porque vem mais sucesso aí, Luizinho Limeira, Pretinho Aleijado.

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1: Olha, você que tá ligado na 100,7, o telefone tá liberado, 3612, são 5 horas, 18 minutos. Milionário José Rico, pé da letra.

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1: Olha a hora e confere comigo, são 5 horas e 21 minutos. Vem aí Zé Mulato e Cassiano, Retiradas.

0: 5:25.
1: Ó Maria Santíssima, que em vossa imagem milagrosa de Aparecida.
2: Olha, nós ouvimos também Retirada, né? Com Zé Mulato e Cassiano. São 5:25 e só daqui a pouquinho tem aí Oração com o Padre Vitor. Vem aí, Orquestra Paulista de Viola Caipira, Vida Marvada.

Olha aí, nós ouvimos aí a Orquestra Paulistana, Caipira, Vide Vida Marvada. Olha, eu tô com um probleminha aqui no telefone, tá, gente? Daqui a pouquinho, bom, quem sabe eu consigo aqui dar uma ajeitada aqui nessa parafernália. Nós voltamos a comunicar, né? E eu tava até falando aí, tá liberado, mas não tá não, tá com um problema aqui. Então vamos mexer aqui. Vem aí, Sérgio Reis, Estrada da Saudade.

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4: Olha, ainda continuamos incomunicável, são 5 horas e 33 minutos, mas não esquenta a cabeça que só vai sair daqui modão, viu? Só musgão, tem tinino aqui a macuco, limborné, feijão sem bicho, não é a minha, ó. Mas faz uma diferença muito grande. Vem aí, Paulo César e Amorim, País do Coração.

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1: Só lembrando que daqui a pouquinho nós temos aí o momento da consagração com o Padre Vitor, são 6 horas e 36 minutos. Tunico e Tinoco, Tristeza do Jeca.

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1: Olha certo o seu com o meu aí, olha, são 5h40, ainda não deu jeito na parafernália aqui, né? Mas vem aí João Mulato e Douradinha, a pancada da verdade.

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1: Olha a hora, hein? Olha a hora, são 5 horas 44 minutinhos. Vem aí, Teodoro Sampaio, do Iapoque ao Chuí.

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1: Olha, nós ouvimos aí também o Teodoro Sampaio do Iapoque Achuí. Olha, são 5 horas e 48 minutinhos. Cascatinha na colcha de retalho.

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1: É, aqui não para, é uma máquina de tocar sucesso do passado, né? Pra você que tá ligado aí, são 5 horas e 51 minutos. Theo Azevedo, Faculdade Sertaneja.

Olha, nós ouvimos também aí Theo Azevedo, a Faculdade Sertaneja. Deixa eu mandar um abraço aqui, né, pro meu amigo, meu camarada, meu compadre, meu amigo, meu irmão, Ayrton da Caia. Coração tá de luto, né, Ayrton? Um abraço. Que Deus o conforte, a família, tá? Faleceu nessa madrugada o seu custódio. E o sepultamento, né, tá na capela mortuária São João Batista. Vai ser o sepultamento no cemitério da Colina da Saudade, né? E ele pediu para ouvir aqui uma música que marca muito, né? Eu tenho certeza que é para aliviar o sofrimento, porque foi um período de muito carinho, de muita determinação, na qual cuidaram dele, né? Partiu nessa madrugada aos 103 anos de idade. Que Deus o tenha lá e que o conforte a família. Ele pediu para ouvir Meu Velho Pai.

0: 5h59.
1: Olha e confere as horas comigo, são 5 horas e 59 minutos. Agora é o momento da consagração com o Padre Vitor. Vou pro intervalo e eu volto rapidinho, tá?
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1: Agora sim é o momento mais importante do rádio, que é a consagração com o Padre Vitor.

Ó Maria Santíssima, que em vossa imagem milagrosa de Aparecida espalhais inúmeros benefícios sobre o Brasil, eu, embora indigno de pertencer ao número dos vossos servos, mas desejando participar dos benefícios da vossa misericórdia, prostrado a vossos pés, consagro-vos o entendimento para que sempre pense no amor que mereceis. Consagro-vos a língua para que sempre vos louve e propague a vossa devoção. Consagro-vos o coração para que depois de Deus vos ame sobre todas as coisas. Recebei-nos, ó Rainha incomparável, do ditoso número dos vossos servos. Acolhei-nos debaixo da vossa proteção. Socorrei-nos em nossas necessidades espirituais e temporais, e sobretudo na hora da nossa morte. Abençoai-nos, ó Mãe Celestial, e com vossa poderosa intercessão, fortalecei-nos em nossa fraqueza, a fim de que, servindo-vos fielmente nesta vida, possamos

0: Está funcionando, está liberado.
1: Oração da Manhã. Senhor, no início deste dia, venho pedir-te saúde, força, paz e sabedoria. Quero olhar hoje o mundo com os olhos cheios de amor, ser paciente, compreensivo, manso e prudente. Ver além das aparências teus filhos como tu mesmo os vês, e assim não ver senão o bem em cada um. Feche meus ouvidos a toda calúnia, guarda minha língua de toda maldade, que só de bênçãos se enche meu espírito. Que eu seja tão bondoso e alegre, que todos quantos se aproximarem de mim, sintam a Tua presença. Senhor, reveste-me da Tua beleza e que no decurso deste dia eu Te revele a todos. Amém.
0: Agora sim, com o dever cumprido, nós iremos juntinhos até às 7, tocando tudo de bom e do melhor.
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0: Olha, agora sim já consegui aquilo, ficar comunicável, né? Tá tocando, graças a Deus, né? Nossa Senhora Aparecida, ela tá sempre nos ajudando, né? Pedindo muito com ela aqui depois da consagração. Aí o telefone tá liberado. Vem aí, Cacique Pajé, Conselho de Violeiro.

Dona Penha, um abraço para a senhora, bom dia. Também um abraço para a sua Vicente, ela manda aquele abraço lá para o Caxixe, né, Dona Edilene, os irmãos lá em Coimbra, para a Alexandra. Alexandra está por aí em Cajuri, né? Se não tiver, está fazendo meia-noite. Manda um abraço também aí para todos os ouvintes aí da Joaquim de Toledo. Bom dia, bom dia. Ela pediu para ouvir o Nico Tinoco, Velhas Cartas.

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1: Olha aí você que tá ligado na 100,7. Bom dia, bom dia. Aqui não tem lepo-lepo não, hein? É só modal. 6h17, vem aí Pardinho Pardal, rei dos delegados. O telefone tá liberado agora, tá? Mas dá tempo ainda pra você ligar. 6h17, hein, Viçosa?

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1: Olha a hora, hein? 6:21 em Viçosa, você tá ligado na 100,7, Universitária FM, não é a melhor, mas ela faz uma diferença muito grande nesse horário. 36123854, o telefone tá liberado, dá tempo ainda para você ligar, pedir a sua cantiga. Vem aí, Zilizalo, Mineiro de Monte Belo.

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1: Olha, confere as horas, 6h25 em Viçosa. Tá acabando o gás, hein? Tá acabando o milho de pipoca. Vem aí, Tião Carreiro e Pardinho, Minas Gerais.

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1: Olha a hora, hein? Olha a hora. São 6 horas 28 minutos em Viçosa. 6h28. Nós ouvimos aí Tião Carreiro e Pardinho, Minas Gerais, agora Peão Carreiro e Praiano, Saudosa Vida de Peão.

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14: É, caminhando aí de passo miudinho, né? Nós vamos juntinho até às 7, tocando tudo de bom e do melhor. Para você que tá ligado na 100,7 aí, bom dia, bom dia. Meu amigo Adão Mota, lá no Macento também tá sentado no cacanhato, moiando o bico com aquele cafezinho de rapadura, né? Não joga uma fumacinha para rio porque não faz uso. Mas ele pediu para eu vir aqui à casa da vovó com o Lourenço e Lorival, mandando aí para os dois netos, também para o Motinho, Zé de Tontãozinho, para o Roberto e Silvestre, Figininho, né? Essa galerinha toda aí, né, que tá ligado na 100,7. Também para o Motinha. Na sequência tem Ronaldo Viola e João Carvalho, Caboclinho Valente.

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1: Olha aí, nós ouvimos aí também o sucesso, 6 horas 40 minutos. Ronaldo Viola e João Carvalho, Caboclinho Valente e a Casa da Vovó. Meu amigo Adão Mota, bom dia. Zé Alvim também tá ligado, pediu para ouvir Recanto Abençoado com Cleito Viola e Henrique. Mandando aquele abraço para todos os cunhados e cunhadas. Um abraço especial aí também para Dona Imaculada, a Dona Margarida, a Dona Essia, a Dona Regina, a todos os ouvintes. Né? E ele manda também um abraço para Alexandra, que também está fazendo meia-noite, né? Um abraço, Elvinho, bom dia, está aqui o sucesso!

É, nós ouvimos aí o Recanto Abençoado, atendendo o meu amigo Zé Alvinho. Um abraço aí, bom dia, bom dia. Acabou o gás, acabou o milho de pipoca, hein? Vem, Lourenço Lorival, a canga.

Olha, nós ouvimos aí também, finalizando o programa, são 6h47, nós ouvimos Lourenço e Lorival, a Canga do Tempo. Olha, eu quero agradecer o carinho de vocês. Hoje nós ficamos a maior parte incomunicável, né? Devido ao probleminha aqui no que o Grambel inventou, mas faz parte aí do nosso dia a dia, né? Gente, muito obrigado pelo carinho da sua audiência. Eu volto amanhã, se Deus quiser. Eu tenho certeza que Ele quer, porque tem o Deus no coração. Beijo na ponta do coração para os marmanjos, um aperto de mão bem distante. Eu vou deixar as minhas saideiras aqui, olha. Cacique Pajé, inquilino de violeiro, Vieira e Vieirinha, moça que dançou com o diabo. Cacique Pajé, boiadeiro do mar. Orquestra de Minas, viola, pagode em Brasília. Tá bom, gente? Muito obrigado e até amanhã, às 5 da manhã, para pegar o galo de pijama. Tchau, obrigado.

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4: Trânsito segue complicado na Avenida Antônio Carlos, para quem deixa Pampulha e segue rumo ao centro da capital, tem carreta com defeito na chegada ao viaduto São Francisco, lentidão desde a barragem da Pampulha. A dica para você, motorista, que sai da Pampulha e segue rumo ao centro, é evitar agora a Antônio Carlos e dar preferência por seguir caminho pela Carlos Luz e pela Pedro II, que neste momento tem cenário melhor. 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Eliseu Júnior para a Rádio Inconfidência.

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16: Olá, seja muito bem-vindo a mais um Momento Contábil. É um prazer ter a sua companhia para desbravarmos juntos o universo dos números, dos impostos e, principalmente, da gestão do seu negócio. Se você vende produtos no Mercado Livre, na Amazon, na Shopee ou se presta serviço através de aplicativos como iFood ou Uber, o assunto de hoje é vital para a saúde do seu bolso e para a continuidade da sua operação. Com o avanço da reforma tributária, um termo começou a ganhar holofotes e a tirar o sono de muitos empreendedores digitais. É o chamado split payment. ou em bom português, a divisão de pagamento. Mas não se assuste com o nome em inglês. A gente vai conversar hoje sobre como essa tecnologia vai mudar a forma como o imposto sai de sua venda e vai direto para o governo, sem nem passar pela sua conta bancária. Vamos entender como isso funciona na prática? Imagine que você vendeu uma camiseta por R$ 100 em um marketplace. No modelo tradicional, esse dinheiro entrava na conta da plataforma ou na sua conta bancária. E depois de um mês, você calculava o imposto e pagava a guia para o governo. O problema, na visão do fisco, é que entre a venda e o pagamento do imposto, muita coisa podia acontecer. O dinheiro sumia, a empresa fechava, ou o empreendedor simplesmente esquecia de pagar. O split payment foi criado para acabar com esse atraso. Ele é uma ferramenta tecnológica que faz a divisão do dinheiro no exato momento da transação. Quando o cliente passa o cartão ou paga o Pix, o sistema já identifica. X reais são do vendedor, Y reais são a comissão da plataforma e Z reais são o imposto, IBS e CBS. O valor do imposto é desviado automaticamente para o cofre do governo. É a chamada arrecadação em tempo real. Para quem vende online, a operação parece simples, mas a engenharia contábil por trás é bastante robusta. Vamos usar o exemplo de um lojista em um grande marketplace. O consumidor final compra um produto, por exemplo, por R$ 1.000. O sistema de pagamento, ou checkout, identifica as alíquotas da reforma tributária. Suponhamos uma alíquota somada de 25%. R$ 250 vão direto para a conta do governo. Os R$ 750 restantes são divididos entre a comissão da plataforma e o saldo líquido do vendedor. Isso muda drasticamente o fluxo de caixa. Antes, o vendedor tinha o valor bruto na mão por alguns dias. Agora, ele só recebe o valor líquido de impostos. Para as plataformas digitais, o desafio ainda é maior, pois elas se tornam responsáveis por garantir essa divisão sem que haja algum tipo de erro, sob pena de sanção pesada. Aqui entra o papel fundamental da contabilidade. Com split payment, o registro contábil não pode mais ser feito apenas por cima. É preciso uma rastreabilidade total. Cada venda gera um crédito tributário automaticamente. Se você comprou matéria-prima e já pagou o imposto nela, esse crédito precisa ser compensado com o que foi retido no split payment. As obrigações fiscais mudam de foco. O foco deixa de ser gerar uma guia de pagamento e passa a ser conferir se o sistema reteve corretamente. Se o sistema do marketplace calcular o imposto errado e reter a mais, o seu lucro vai embora. Se reter a menos, você pode ficar em dívida com a Receita Federal sem nem saber. A documentação fiscal, ou seja, as notas fiscais eletrônicas, precisam estar perfeitamente integradas ao sistema de pagamentos. Não são só os vendedores de produtos que entram nessa. Se você é um motorista de aplicativo ou entrega comida, o split payment também alcança sua prestação de serviço. O ISS, que agora vira parte do IBS, será retido na fonte. Isso traz uma formalização forçada para o setor, o que é bom para a transparência, mas exige que o profissional autônomo ou a pequena empresa de serviços tenha um controle muito rígido sobre suas taxas e recebíveis. O split payment não é um novo imposto, mas uma nova forma de cobrar os impostos, IBS e CBS, trazidos pela reforma tributária. O valor final da carga tributária depende de sua categoria, mas a forma de pagamento será imediata. O maior desafio é a tecnologia. Pequenos e-commerces, que utilizam plataformas próprias, precisarão utilizar seus gateways de pagamentos para suportar essa divisão. Por outro lado, a grande oportunidade é a redução de burocracia no final do mês. Se o imposto já foi pago no ato da venda, o empreendedor gasta menos tempo gerando boletos e mais tempo focado em vender. Além disso, o split payment ajuda a combater a concorrência desleal. Aquele vendedor que não pagava impostos e conseguia preços muito baixos, agora terá o imposto retido automaticamente, igualando o campo do jogo para quem sempre trabalhou de forma correta. O split payment é o futuro batendo na porta. Para quem vende em marketplaces ou plataformas digitais, a regra de ouro agora é organização. Você precisa saber exatamente qual é a sua margem de lucro, já descontando a retenção automática. Não deixe para entender isso quando o dinheiro cair menor na sua conta. Procure seu contador de confiança, revise suas configurações de pagamento nas plataformas e certifique-se de que sua emissão de nota fiscal está sincronizada com seu recebimento. A reforma tributária traz mudanças profundas, mas quem se prepara não apenas sobrevive, como prospera. Obrigado pela sua audiência. Continue acompanhando nossas pílulas de conhecimento para manter o seu negócio sempre nos trilhos da legalidade e do lucro. Sucesso nas vendas e até o próximo Momento Contábil.
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14: Sete e trinta e nove. 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
18: Olá, amigos e ouvintes da Rádio Universitária FM. Está de volta o FV Informa, com as principais notícias da Universidade Federal de Viçosa. Você vai ficar bem informado e atualizado sobre as notícias, os eventos e oportunidades. Não perca aqui na sua 100,7 FM, com reprise no dia seguinte às 7h30 da manhã. Está no ar mais uma edição do nosso informativo. Eu sou João Vicente, é um prazer enorme estar em sua ótima companhia. Acompanhe agora as principais notícias da Universidade Federal de Viçosa com o apoio da DCI, Diretoria de Comunicação Institucional, e da Fratev. Mostra de profissões da UFV Rio Paranaíba recebe inscrições. Grupo de estudos do Departamento de Direito promove curso sobre modernidade, colonialidade e crítica decolonial. Vidas Secas é obra escolhida para o terceiro encontro do Clube do Livro UFV. Uso de psicoestimulantes entre servidores é tema de pesquisa do campus Florestal. CIA recebe inscrições para batalhas de ensino, pesquisa, extensão e inovação. Em destaque hoje, temos a matéria sobre o primeiro encontro Diálogos em Psicologia, que debate interfaces com educação e saúde. Até o dia 15 de setembro, a edição 2026 da Mostra de Profissões do Campus UFV Rio Paranaíba, CRP, estará com inscrições abertas. O evento acontecerá no dia 19 de setembro, com o objetivo principal de divulgar os cursos de graduação do CRP, incluindo as possibilidades profissionais que proporcionam para alunos do ensino médio e de escolas públicas e privadas de Rio Paranaíba e região. A Mostra de Profissões do Campus Rio Paranaíba também será uma oportunidade para orientações e esclarecimentos sobre o processo seletivo de novos estudantes da universidade, por meio do Exame Nacional do Ensino Médio, Enem, e do Sistema de Seleção Unificada, SISU. O Grupo de Estudos em Sistema Interamericano de Direitos Humanos, GECID, da UFV, está com inscrições abertas para o Ciclos GECID, Modernidade, Colonialidade e Crítica Decolonial, que acontecerá de maneira remota via Google Meet. O evento será realizado em duas fases, o curso teórico, de 19 de setembro a 30 de janeiro de 2027, e a oficina de escrita acadêmica, de 20 de janeiro a 20 de março de 2027. O objetivo do Ciclos GECID é promover formação introdutória, sistemática e crítica em estudos decoloniais, tomando a obra dos antropólogos Eduardo Restrepo e Axel Rojas como eixo bibliográfico estruturante para reconstruir as fontes, categorias, genealogias e controvérsias da inflexão decolonial, com especial atenção à relação entre modernidade, colonialidade, raça, poder, subjetividade, conhecimento e crítica às formas eurocentradas de produção teórica. São oferecidas 50 vagas a profissionais, estudantes de graduação e pós-graduação da UFV e de outras instituições, mas principalmente para membros do GECID UFV e demais alunos de graduação em Direito e de pós-graduação em Tecnologias Sociais e Direitos Fundamentais da Universidade. Os interessados poderão se inscrever até o dia 18 de setembro. Outras informações podem ser obtidas pelo e-mail gcid@ufv.br ou pelo Instagram do grupo. O Clube do Livro da UFV já definiu a data de realização do seu terceiro encontro. Será no dia 28 de setembro, às 12 horas e 15 minutos, na sala de videoconferência da Biblioteca Central do Campus Viçosa. O livro a ser debatido será Vidas Secas, de Graciliano Ramos, publicado originalmente em 1938 pela livraria José Olimpo Editora. Considerado o último romance do autor e uma das obras-primas da segunda fase do modernismo brasileiro, o livro aborda o drama de uma família de retirantes do sertão nordestino. A obra está disponível nos formatos físico e digital na BBT, Mac Livros e no Biblioclique. O Clube do Livro é uma realização da Biblioteca Central com apoio da Pró-Reitoria de Ensino, Diretoria de Comunicação Institucional, Diretório Central dos Estudantes e Centro Acadêmico de Letras. Os professores Flávia de Paula e Cláudio dos Santos Ferreira, do Campus Florestal, estão procurando voluntários da comunidade universitária dos Três Campi para participar de sua pesquisa Prevalência e Fatores Associados ao Uso de Psicoestimulantes entre Servidores da UFV. O objetivo do estudo é analisar a relação entre a prevalência do uso de psicoestimulantes e a realidade ocupacional de servidores, docentes e técnico-administrativos em educação na universidade. A participação na pesquisa é voluntária e anônima. O questionário online contém 35 perguntas objetivas, nenhuma obrigatória. Os participantes levarão cerca de 5 a 10 minutos para responder as questões. Dúvidas podem ser esclarecidas pelo e-mail flavia.depaula@ufv.br ou pelo telefone 31 3602-1647. Já está aberto o período de inscrições para as batalhas de ensino, pesquisa, extensão e inovação do Simpósio de Integração Acadêmica CIA 2026. Nesta edição, poderão ser submetidos trabalhos ou experiências vinculados às áreas de pesquisa, ensino, extensão e inovação, conforme as modalidades descritas no edital. As batalhas constituem uma competição integrada ao CIA, destinada a estimular a comunicação do conhecimento produzido, desenvolvido ou aplicado na UFV para públicos leigos. O objetivo é criar um espaço dinâmico e interativo para o compartilhamento de conhecimentos, experiências e resultados, valorizando a linguagem acessível, a criatividade, a integração entre áreas, a interdisciplinaridade e a relevância do impacto das atividades acadêmicas. Os interessados poderão se inscrever até o dia 14 de setembro. O edital específico e o link para inscrições estão disponíveis no site do CIA. Temos agora a matéria em destaque de hoje sobre o primeiro encontro Diálogos em Psicologia, que debate interfaces com educação e saúde. Estão abertas as inscrições gratuitas para o primeiro encontro Diálogos em Psicologia, que será realizado nos dias 22 e 23 de setembro no auditório do Departamento de Agronomia, no Campus Viçosa. Promovido pelo Departamento de Educação da UFV, o evento terá como tema Interfaces, Psicologia, Educação e Saúde, Serão oferecidas 150 vagas e haverá emissão de certificados aos participantes. O encontro será o primeiro evento acadêmico-científico promovido pela área de psicologia do Departamento de Educação e antecede a implantação do curso de graduação em psicologia na UFV. A iniciativa pretende promover reflexões e debates de caráter técnico-científico, aproximando a ciência psicológica do cotidiano acadêmico e apresentando diferentes possibilidades de atuação e pesquisa, especialmente em suas interfaces com a educação e a saúde. O evento é destinado a estudantes, docentes e técnicos da UFV e de outras instituições de ensino, bem como a professores da educação básica e profissionais da área de saúde. As atividades serão realizadas das 18 às 22 horas. A programação contará com palestra, mesas redondas e debates com o público. No dia 22, após a solenidade de abertura, o professor Tiago Paz e Albuquerque ministrará a primeira palestra. Em seguida, Gabriela Silveira Meirelles e Tiago Sandrini Mansur participarão da mesa redonda Interfaces, Psicologia e Educação com Rita de Cássia de Souza, como debatedora. Os quatro docentes integram o Departamento de Educação da UFV. No dia 23, será realizada a mesa redonda Interfaces, Psicologia e Saúde da Criança e do Adolescente, com os professores Renan Lana Martins Mafra e Luciana Ramos de Moura, respectivamente dos Departamentos de Comunicação Social e Medicina e Enfermagem, tendo como debatedora Carolina Silva Bandeira de Melo, do Departamento de Educação. A programação será encerrada com a mesa redonda Interfaces, Psicologia e Saúde no Contexto Universitário, conduzida pela professora Lilian Perdigão Caixeta Reis, do Departamento de Educação e chefe da Divisão Psicossocial. As inscrições podem ser realizadas gratuitamente por meio de formulário eletrônico. Mais informações podem ser obtidas pelo e-mail tiago.mansur@ufv.br. E assim chegamos ao fim do informativo de hoje. Essas e outras matérias você encontra no site da UFV e nas redes sociais. Agradeço pela sua sintonia, desejando que tenha um ótimo dia.
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4: 8:05.
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11: 8:36.
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10: Nove e 34.
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12: Bom dia, eu sou Giancarlo Borges e está começando o Expresso Universitária. Confira agora os destaques desta quarta-feira, dia 9 de setembro. Em Ervalho, um homem de 43 anos foi assassinado após sair da casa de parentes na zona rural da cidade no último domingo. A vítima foi atingida por 5 disparos de arma de fogo nas costas, por um suspeito que, segundo o irmão da vítima e única testemunha, fugiu da cena do crime por motocicleta logo após efetuar os disparos. Alunos do curso de Comunicação Social e Jornalismo da UFV foram premiados em exposição nacional ocorrida entre os dias 1 e 5 de setembro. A categoria com os trabalhos premiados foram de radiodocumentário, com a produção A Voz da Serra, da mestranda Maria Isabela Viana, e ficção em rádio, TV e internet, com a radionovela Frequência dos Mortos, produzida por alunos da graduação. Agora a previsão do tempo para Viçosa e região nessa quarta-feira. Viçosa tem a mínima de 16 graus e a máxima de 25 graus. As nuvens devem manter presença em peso nessa quarta, com pancadas de chuva previstas durante todo o dia em períodos irregulares. Todas as cidades da microrregião possuem a mesma previsão de tempo para o dia de hoje. Teixeiras tem a mínima de 17 graus e a máxima de 26 graus. Araponga tem a mínima de 14 e a máxima de 23 graus. E Muriaé apresenta a mínima de 15 graus e a máxima de 27. O Expresso Universitária vai ficando por aqui. Lembrando que nosso encontro acontece sempre às 9h30 da manhã e às 3h30 da tarde. No final do dia, tem Universitária Notícias com informações de Viçosa e região a partir das 6 horas da noite. Continue sintonizado com a gente, porque música e informação de qualidade é aqui na 100,7 FM.
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10: Seja muito bem-vindo a mais um Momento Contábil. É um prazer ter a sua companhia para conversarmos sobre o que há de mais atual no mundo das finanças e dos impostos. Hoje o nosso assunto parece ter um nome complicado, mas eu garanto que ele vai fazer parte do seu dia a dia, tanto quanto o seu CPF. Vamos falar sobre o C-Class TRIB, o Código de Classificação de Tributação. Se você é empresário, gestor ou trabalha com vendas, já deve ter percebido que a reforma tributária não mudou apenas o nome dos tributos para CBS e IBS. Ela mudou a forma como a gente conversa com o fisco. Imagine que você tem uma loja e vende centenas de itens. Como é que o governo sabe exatamente quanto cobrar de impostos sobre uma garrafa de água mineral e quanto cobrar sobre um refrigerante? A resposta está na classificação tributária. E é aqui que o C-Class TRIB entra em cena como um grande protagonista dessa nova era contábil. Para a gente começar do jeito certo, vamos definir. O C-Class TRIB é como se fosse o RG tributário de cada mercadoria ou serviço. Antigamente, a gente se baseava muito no NCM, Nomenclatura Comum do Mercosul, para definir o imposto. O problema é que o NCM descreve o que o produto é, por exemplo, se ele é uma camisa de algodão. Mas nem sempre ele dizia, com clareza, como aquele produto deveria ser tributado no novo sistema de IVA dual. O C-Class TRIB veio para resolver isso. Ele é uma tabela unificada que vincula o produto diretamente à sua alíquota de CBS, que é o tributo federal, e IBS, que é o tributo estadual e municipal. Sem ele, o sistema de split payment, que é aquela divisão automática do imposto no momento do pagamento que já contamos aqui no programa, simplesmente não funciona. Se o código estiver errado, o cálculo sai errado e o problema sobra para quem? Para o empresário e para o contador. A grande diferença que você precisa entender é que a classificação do produto é uma coisa e a classificação tributária é outra. Vamos a um exemplo prático para facilitar. Imagine dois produtos eletrônicos, um tablet e um leitor de livros digitais. Fisicamente, eles são parecidos, mas tributariamente, o leitor de livros pode ter uma imunidade ou alíquota zero, por ser considerado livro, enquanto o tablet paga uma alíquota cheia efetiva. Outro exemplo clássico da reforma é o imposto seletivo, o famoso imposto do pecado. Se você vende água mineral, o Seclestrib vai indicar uma tributação padrão ou reduzida. Mas se você vende uma bebida açucarada, o código será diferente para sinalizar que ali deve incidir o imposto seletivo. Percebe a responsabilidade? Se você cadastrar o refrigerante com código de água, você está sonegando imposto sem saber. Se cadastrar a água com o código do refrigerante, está jogando dinheiro fora, pagando mais impostos. Onde é que esse código aparece? Em todo lugar. Ele deve estar configurado no sistema de gestão, o ERP, e vai sair impresso em cada nota fiscal eletrônica que sua empresa emitir. É através desse código que os bancos e as operadoras de cartão de crédito sabem quanto devem reter de imposto no ato da venda. Os erros mais comuns que temos visto nos escritórios de contabilidade são: uso de códigos genéricos, tentar classificar tudo em um código outros para ganhar tempo. Isso é um convite para fiscalização eletrônica imediata. Outro erro é a confusão entre mercadorias e serviços. Na reforma, a linha entre produto

0: comece profundamente uma mudança no ato de vender. Não deixe para revisar seu cadastro de produtos apenas na hora de fechar o mês. Isso deve ser um processo contínuo. Minha recomendação para você hoje é: reúna sua equipe de compras e de vendas, sente com seu contador e faça um pente fino no seu cadastro. Verifique se cada item está com o Seclestrib correto. Lembre-se que a rastreabilidade é total. O fisco sabe o que você comprou e vai cruzar com o que você está vendendo. Está em conformidade, não é apenas evitar multas. É garantir que sua empresa tenha saúde financeira para crescer com segurança nesse novo cenário de reforma tributária. Informação correta é o melhor investimento que você pode fazer pelo seu negócio. Use a contabilidade a seu favor e transforme esses códigos em estratégia de crescimento. Muito obrigado pela sua audiência, um grande abraço e até o próximo Momento Contábil.
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2: 11:10.
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5: Olá, amigos e ouvintes da Rádio Universitária FM. Está de volta o FV Informa, com as principais notícias da Universidade Federal de Viçosa. Você vai ficar bem informado e atualizado sobre as notícias, os eventos e oportunidades. Não perca aqui na sua 100,7 FM, com reprise no dia seguinte às 7:30 da manhã. Está no ar mais uma edição do nosso informativo. Eu sou João Vicente, é um prazer enorme estar em sua ótima companhia. Acompanhe agora as principais notícias da Universidade Federal de Viçosa com o apoio da DCI, Diretoria de Comunicação Institucional, e da Fratev. Programa de extensão da UFV lança e-book sobre saúde intestinal. CIA divulga resultado preliminar da submissão de trabalhos. NIT promove segunda oficina de transferência de tecnologia. Tecnoparque promove Demo Day do programa de pré-incubação nesta sexta-feira. Núcleo Sem Treinar oferece curso de armazenamento e secagem de grãos no campus Viçosa. Em destaque hoje, temos o estudo liderado por pesquisadores da UFV apontando que as mudanças climáticas ameaçam 73% das árvores prioritárias para conservação na bacia do Rio Doce. O programa de extensão NutriGastro, vinculado ao Departamento de Nutrição e Saúde da UFV, acaba de disponibilizar para download gratuito o e-book Intestino em Equilíbrio, Alimentação, Microbiota e Hábitos para a Saúde Intestinal. A publicação, voltada para o público em geral, tem como objetivo promover a educação nutricional e orientar sobre hábitos fundamentais para o bem-estar digestivo. De forma didática e acessível, o material traduz o conhecimento científico sobre a importância do intestino saudável, um tema amplamente discutido na atualidade. A obra faz parte de uma série de publicações especiais em comemoração aos 10 anos de existência do programa, celebrados em 2026. Dividido em 4 capítulos, o e-book oferece informações e orientações práticas direcionadas à saúde intestinal. A organização é assinada pela professora do DNS e coordenadora do NutriGastro, Solange Silveira Pereira, e pela nutricionista Maria Alice Spadaroto Neves. Colaboram ainda com a obra as estudantes de nutrição e integrantes do projeto Clarice Lopes Gonçalves, Gabriele Fernandes Lacerda, Jéssica Lima Alves e Thaíse de Oliveira Natividade. Sobre o NutriGastro, é um programa de extensão que oferece

0: oferece atendimento e acompanhamento nutricional gratuito para pessoas acima de 18 anos diagnosticadas com doenças e manifestações do aparelho digestivo ou ainda em tratamento oncológico. Mais informações no perfil do Instagram, @nutrigastrouFV, ou pelo e-mail nutrigastro.dns@ufv.br. O resultado preliminar da submissão de trabalhos para a edição de 2026 do Simpósio de Integração Acadêmica, CIA, já está disponível. Os autores podem consultar a situação dos trabalhos submetidos no site do evento. Os trabalhos submetidos para apresentação oral que tenham sido aprovados pelo orientador e obtido a pontuação igual ou superior a 85 serão apresentados nessa modalidade, já aqueles que obtiveram pontuação superior a 60 e inferior a 85 serão direcionados automaticamente pelo sistema para apresentação em formato painel. Em caso de não aprovação, os autores poderão interpor recurso até sexta-feira, dia 11. O simpósio será realizado nos dias 20, 21 e 22 de outubro e o cronograma completo do evento está disponível no site do CIA. O Núcleo de Inovação Tecnológica, NIT-UFV, promove entre os dias 14 e 18 de setembro, das 14 às 16 horas, a segunda oficina de transferência de tecnologia. O objetivo do evento é capacitar servidores da UFV e a comunidade externa nas temáticas da Lei de Inovação e do Marco Legal de Ciência, Tecnologia e Inovação. A oficina abordará trâmites internos de minutas contratuais, posicionamentos da Advocacia Geral da União e da Controladoria Geral da União, sobre propriedade intelectual, além de casos práticos do cotidiano acadêmico e institucional. Para os interessados dos campi de Rio Paranaíba e Florestal, haverá transmissão ao vivo com participação pelo Google Meet. As inscrições são gratuitas e devem ser realizadas até esta quinta-feira, dia 10, pela plataforma Simpla, na página oficial da 2ª Oficina de Transferência de Tecnologia. Mais informações, acesse o site oficial do NIT UFV ou entre em contato pelo e-mail nit.comunica@ufv.br. O Parque Tecnológico de Viçosa, Tecnoparque UFV, realiza na próxima sexta-feira, dia 11, o Demo Day do programa de pré-incubação. O evento marca o encerramento do ciclo do programa e tem como objetivo apresentar à comunidade acadêmica e ao mercado as soluções inovadoras e tecnológicas desenvolvidas pelos empreendedores ao longo de sua jornada de capacitação. Além de mensurar os avanços e a maturidade alcançados pelos projetos, o Demo Day busca conectar os novos empreendedores a potenciais parceiros estratégicos e investidores, fortalecendo a rede de inovação regional e dando visibilidade às ideias gestadas no ambiente universitário e tecnológico do Tecnoparque. O evento é gratuito e aberto a estudantes, pesquisadores, empresários, profissionais do setor e demais interessados nos temas de empreendedorismo, inovação e tecnologia. O Núcleo Centro Nacional de Treinamento em Armazenagem e Assuntos Afins, Núcleo Centrenar, oferecerá seu curso de armazenamento e secagem de grãos no campus Viçosa da UFV entre 21 e 24 de setembro. A atividade será direcionada para profissionais que já atuam na área, encarregados operacionais e estudantes de graduação e pós-graduação. Os interessados já podem realizar suas inscrições e as vagas são limitadas. O curso tem a duração total de 32 horas. As informações, incluindo o corpo técnico e custo, estão no site do Núcleo Centrenar. E a matéria em destaque de hoje é sobre o estudo liderado por pesquisadores da UFV, apontando que as mudanças climáticas ameaçam 73% das árvores prioritárias para conservação na bacia do Rio Doce. A combinação entre o histórico de desmatamento e fragmentação florestal, os impactos do rompimento da barragem de Fundão Mariana em 2015 e o avanço das mudanças climáticas coloca em risco o futuro da biodiversidade na bacia do Rio Doce. O estudo, publicado em agosto na revista Biodiversidade e Conservação por pesquisadores da UFV, revela que 73% das espécies de árvores prioritárias para conservação analisadas devem perder mais de 3/4 de suas áreas com clima adequado para o desenvolvimento delas na bacia até 2090. A pesquisa alerta ainda que a atual rede de unidade de conservação não será suficiente para proteger a flora local no longo prazo, exigindo um redirecionamento nas estratégias de restauração ecológica e de políticas públicas. O trabalho foi realizado por pesquisadores do Laboratório de Ecologia e Evolução de Plantas do Departamento de Biologia Vegetal da UFV e orientado pelo professor João Augusto Alves Meira Neto, coordenador do laboratório. O levantamento analisou 26 espécies de árvores prioritárias para conservação na bacia e concluiu que 19 delas, 73%, podem perder mais de 75% de sua área climaticamente adequada até o final do século. Entre as espécies mais impactadas estão árvores raras e icônicas da região, como o ipê preto e a peroba candeia, que enfrentam risco elevado de extinção local. Segundo a doutoranda Cecília Loren Silva, a bacia do Rio Doce, que já é historicamente marcada pelo avanço das pastagens, pela atividade de mineração e pela tragédia do rompimento da barragem de rejeitos de Fundão em 2015, enfrenta agora a grave ameaça do colapso climático de suas espécies arbóreas nativas. Os pesquisadores também identificaram uma grave vulnerabilidade na gestão ambiental da região. As projeções indicam que a maior parte dos territórios que se manterão favoráveis ao desenvolvimento dessas árvores está fora dos limites das reservas protegidas. Por outro lado, a análise espacial revelou que o extremo leste da bacia concentrará os refúgios climáticos mais estáveis, surgindo como área-chave para a sobrevivência dessas espécies. Para chegar a essas conclusões, a equipe combinou registros de ocorrência de dados públicos com inventários florestais de campo, realizados em 22 fragmentos da bacia do Rio Doce. Esse conjunto de dados foi cruzado com variáveis de temperatura, precipitação, relevo e solo. A partir de algoritmos de modelagem computacional, os cientistas simularam as preferências ecológicas de cada espécie frente aos cenários de emissões de gases de efeito estufa, projetados pelo Painel Intergovernamental sobre Mudanças Climáticas para os anos de 2050 e 2090. Os mapas gerados foram sobrepostos com o uso atual do solo da bacia para determinar a real perda de habitat. A expectativa dos autores é de que os mapas e projeções gerados sirvam de guia prático para órgãos ambientais, gestores públicos e instituições envolvidas nas ações de reparação da bacia do Rio Doce. A matéria completa está no site da UFV. E assim chegamos ao fim do informativo de hoje. Essas e outras matérias você encontra no site da UFV e nas redes sociais. Agradeço pela sua sintonia, desejando que tenha um ótimo dia.
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8: 11:35.
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6: Boa tarde, ouvinte em Confidência. Tem destaque agora para o anel rodoviário com informação de batida entre 3 carros no sentido Rio de Janeiro, na faixa da esquerda, próximo ao viaduto da Avenida Pedro II. Neste ponto tem lentidão desde o bairro Engenho Nogueira. A dica para você motorista é pegar a marginal como rota alternativa. No sentido Vitória, neste momento não há dificuldades no anel rodoviário. 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Diego Costa para a Rádio Inconfidência.

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1: Olá, uma ótima tarde para você desta quarta-feira, dia 9 de setembro de 2026. Meio-dia e 27 minutinhos. Está no ar pela rede Inconfidência de Rádio, o Revista da Tarde, o seu programa de variedades. Bem-vindo você que nos ouve pela M880.

também. Eu sou Flávia Moreira, durante as férias da Débora Rajão, nessas próximas duas semanas, conto com a sua audiência e sua companhia. Vamos juntinhos até às 14h, com muita música, informação e dicas culturais para você. E hoje temos duas colunas. Tem a coluna Papo Brasa e Cozinha, com Peninha, e a coluna Ativa Beleza, com Ivan Cândido. Nos trabalhos técnicos, famoso Zé Lu, assistente de estúdio, Renata Toledo, programação musical Wilson De Luca, produção executiva do Vladimir Penido e Maria Eduarda Leles. Bora começar logo com música? Vanessa da Mata.

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1: Meio-dia e 31.
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Central do Brasil. 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Obrigado, meu irmão.

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11: 1:04.
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1: Bem-vindos, estamos de volta com o Aqui Jazz, um programa inteiro dedicado ao jazz. Hoje, o Aqui Jazz faz mais um programa homenagem a um músico brasileiro, talvez pouco conhecido, o grande multi-instrumentista, arranjador e compositor Maestro Moacir Santos, que faria 100 anos em 2026. Moacir Santos, que nasceu em Flores do Pajeú, no sertão pernambucano, e depois de rodar o Brasil, passou a maior parte da sua vida e carreira nos Estados Unidos. E, nas palavras de Wynton Marsalis, é o nosso Duke Ellington. Vamos com o álbum Ouro Negro, aliás, um disco duplo que eu tenho lá em casa, mas isso não tem a menor importância. Ouro Negro, lançado há exatos 25 anos pelo compositor e produtor musical Mário Adnet e pelo também produtor musical e saxofonista Zé Nogueira. Ouro Negro resgata e refaz os sons e a música do grande Moacir Santos. Começamos com o instrumental Quermesse, uma degustação dos sons e do virtuosismo que encantou a terra do jazz.

0: Ouvimos Coisa Número 10. Antes, April Child, uma das composições mais conhecidas de Moacir Santos, que em português virou Maracatu Nação do Amor, aqui na companhia e voz de Gilberto Gil. E abrimos com Quermesse, todas do músico e multiinstrumentista Moacir Santos.
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0: Continuamos com o melhor do jazz e hoje um programa exclusivo sobre o maestro e professor de gente como João Donato, Nara Leão, Baden Powell, Sérgio Mendes, entre muitos outros músicos brasileiros que disputavam o velho Moacir Santos. E para saber mais sobre esse, que é um dos grandes nomes da música e do jazz brasileiro, vale a pena ver o pequeno documentário que acaba de ser lançado pela Folha de São Paulo. Agora, começamos com Coisa Número 7, com a voz e o balanço do nosso nome do dia, Moacir Santos.

0: Ouvimos Amphibious. Esse é uma das também gravadas por Wynton Marsalis e pela Jazz at Lincoln Center Orchestra. Antes, Sou Eu, com a voz de Djavan. E abrimos com a bela Coisa Número 7, todas de Moacir Santos.
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0: No terceiro bloco, continuamos com instrumentos, vozes e versões do melhor do jazz. E não sou eu quem diz, mas é o The New York Times, entre outros jornais norte-americanos. Moacir Santos é uma das grandes realizações da música brasileira moderna e representa o melhor do jazz brasileiro. Se você não liga o nome à pessoa, Moacir Santos é aquele a quem Vinícius de Moraes, no Samba da Bênção, de Baden Powell, diz... A bênção, maestro Moacir Santos, tu que não és um só, és tantos. Ele que faria 100 anos em 2026 e morreu há exatos 20 anos. Agora começamos com mais uma coisa, a coisa número 8, com o auxílio luxuoso de Milton Nascimento.

0: Ouvimos Nanã, também do álbum Ouro Negro, e abrimos com Coisa Número 8, com a voz de Milton Nascimento, as duas de Moacir Santos.
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0: No último bloco, continuamos com um tema único e um dos grandes nomes do jazz brasileiro, Moacir Santos. E você já ouviu aqui algumas vezes, abre aspas, coisas, fecha aspas. É que Moacir Santos chamou várias das suas composições e um disco inteiro de coisas. E ele dizia que os compositores eruditos chamam as suas composições de opus, por exemplo, opus número 1, opus número 2, mas ele não seria tão ousado assim e, por isso, no lugar de opus, ele chamou de coisas. Então, vamos com coisa número 1.

0: Ouvimos Coisa Número 4, antes Cathy, e abrimos o bloco com Coisa Número 1, todas do nosso Duke Ellington dos Trópicos, Moacir Santos.
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0: Agora, para terminar, não poderia ficar melhor. Antes disso, para ouvir de novo esse e outros programas como esse, acesse SoundCloud, o tocador do Aqui Jaz. Enfim, vamos terminar como começamos, com o músico dos músicos brasileiros, Moacir Santos. E, embora ele tenha vivido a maior parte da sua vida e carreira nos Estados Unidos, ele dizia que é mais fácil o americano entender como ir à lua do que entender o samba. E, por isso mesmo, ele criou um ritmo intermediário entre o samba e o jazz. Então, vamos com o nosso estilista do jazz, autor de trilhas para o cinema e mestre de muitos dos grandes músicos brasileiros, Moacir Santos, e a sua Coisa Número 2.

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4: Duas e quatro.
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9: Olá, seja muito bem-vindo a mais um Momento Contábil. É um prazer ter a sua companhia. Seja você que está nos ouvindo no rádio do carro, em casa ou direto da lida do campo. Hoje o nosso papo é fundamental para quem tira o sustento da terra ou possui propriedades fora do perímetro urbano. Vamos conversar sobre o ITR, o Imposto Territorial Rural. Muitas vezes, o produtor rural foca toda a sua energia na safra, no gado ou no clima, e acaba deixando a papelada tributária para a última hora. Mas olha, o ITR não é apenas mais uma guia a ser paga. Ele é um imposto federal que funciona como o IPTU do campo, mas com regras muito específicas que, se bem compreendidas, podem representar uma economia real e evitar dores de cabeça gigantescas com a Receita Federal. Mas afinal, quem é que precisa declarar o ITR? A regra é clara. Se você é proprietário de terra rural, titular do domínio útil, possuidor a qualquer título ou usufrutário, você está no radar deste imposto. Não importa se a terra é produtiva ou não, o fato de ser uma área rural já gera obrigação. A única exceção são os casos de imunidade e isenção, que vamos detalhar daqui a pouco. Agora, vamos para a parte que todo mundo quer saber. Como é feito o cálculo? O ITR não incide sobre tudo que você tem na fazenda. Ele incide sobre o que chamamos de VTN, Valor da Terra Nua. Isso significa que as benfeitorias como casas, currais, cercas, pastagens cultivadas e florestas plantadas não entram na conta. O imposto é sobre o valor do solo bruto. A alíquota que você vai pagar é progressiva. Quanto maior a propriedade e menor o seu grau de utilização, maior será o imposto. Ou seja, o governo usa o ITR para desestimular terras improdutivas. Aqui entra um conceito que você já deve ter ouvido falar, o módulo fiscal. Ele é a unidade de medida expressa em hectares que varia de município para município. Por que ele é importante? porque ele define se sua propriedade é considerada pequena, média ou grande para fins de isenção. Por exemplo, em muitas regiões, se você tem uma pequena gleba rural, que varia de 30 a 100 hectares dependendo da localização, e a explora sozinho ou com sua família, sem ter outro imóvel, você pode estar isento do imposto. Além da isenção para pequenas propriedades, existem benefícios para áreas de preservação. Se você tem áreas de preservação permanentes, as chamadas APPs, ou reserva legal devidamente averbadas e declaradas na ADA, Ato Declaratório Ambiental, junto ao IBAMA, essas áreas podem ser excluídas do imposto. É o governo dando um desconto para quem cuida do meio ambiente, mas atenção, não basta ter a mata, é preciso que a documentação ambiental esteja em dia para garantir o benefício fiscal. E como fica a parte prática das obrigações? Todo ano, geralmente entre agosto e setembro, o produtor deve entregar a Declaração de Imposto sobre a Propriedade Territorial Rural, a DITR. O pagamento pode ser feito via DARF, em cota única ou parcelado, desde que o valor não seja inferior a R$ 100. Perder o prazo gera multa de 1% ao mês sobre o imposto devido, além de impedir a emissão da certidão negativa de débitos, que é exigida para conseguir crédito rural junto aos bancos. Falando em estratégia, como fazer o planejamento fiscal do ITR? O segredo está na precisão das informações. Muitos produtores erram ao declarar o valor da terra nua muito abaixo do mercado para pagar menos imposto. Mas isso pode gerar problemas na hora de vender a terra, aumentando o imposto de renda sobre o ganho de capital. O planejamento consiste em equilibrar um VTN justo com o máximo aproveitamento das áreas de exclusão, como as de preservação, e a comprovação correta do grau de utilização da terra. Se você produz grãos ou cria gado de forma eficiente, sua alíquota cai drasticamente. A organização contábil é a melhor amiga do produtor rural. Guardar notas fiscais de insumos, registro de vacinação de gado e laudos técnicos de produtividade não serve apenas para o controle interno. São essas provas que garantem que você paga o imposto justo, na alíquota correta, para quem produz. Sem a organização, você acaba pagando como se a terra fosse improdutiva e o prejuízo é certo. Para encerrar nosso encontro de hoje, fica um conselho. Não trate o ITR como uma mera formalidade. Ele é uma peça-chave na gestão de sua propriedade. Procure um contador especializado no setor agro. Esse profissional vai te ajudar a cruzar os dados do CAR, Cadastro Ambiental Rural, do ADA e da Declaração de ITR, garantindo que você aproveite todos os benefícios legais e mantenha sua terra produtiva e regularizada. Cuidar da contabilidade de sua fazenda é tão importante quanto cuidar da semente do solo. Com a orientação certa, você protege seu patrimônio e garante o crescimento do seu negócio. Muito obrigado pela sua audiência e até o próximo Momento Contábil.
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6: 12:39.

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9: Três e seis.
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4: 3h34.
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6: Boa tarde, eu sou Caroline Paiva e está começando o Expresso Universitária. Confira os destaques dessa quarta-feira, 9 de setembro. O grupo viçosense V8 Crew conquistou o primeiro lugar na categoria sênior do Festival Internacional de Dança de Cabo Frio, realizado no Rio de Janeiro dos dias 5 e 6 de setembro. Em sua 20ª edição, o festival é um dos eventos mais tradicionais do segmento no Brasil e reúne artistas de diversos países. O V8 Crew, vinculado ao Centro Experimental de Artes, foi coordenado pelo professor e coreógrafo Cleison Lana, com apoio da estagiária Ana Carolina Coelho. Outro grupo de Viçosa também se destacou na competição. O Na Manhã Crew conquistou a 5ª colocação na categoria geral. A Prefeitura de Viçosa abriu nesta quarta-feira, dia 9 de setembro, às 3 horas da tarde, as inscrições para a Corrida da Cidade. Os interessados devem acompanhar os canais oficiais da Prefeitura de Viçosa para consultar as orientações e realizar a sua inscrição. A corrida vai acontecer no dia 27 de setembro. A Expo Ervalha 2026 vai ser realizada nesse final de semana, entre os dias 11 e 13 de setembro, no Parque de Exposições da cidade. O evento vai ter entrada gratuita e vai reunir shows musicais, atividades ligadas ao agronegócio, espaço para as crianças, praça de alimentação e também um parque de diversões. No sábado, dia 12, Guilherme e Santiago vão subir ao palco às 11 da noite, antes dessa grande dupla, haverá as apresentações oficiais de Oficina Ventura e Álvaro e Rodrigues. Já no domingo, no dia 13, o Eduardo Costa, né, um dos grandes nomes da música sertaneja, vai se apresentar às 9 horas da noite na cidade. A programação do dia também vai ter shows de Lance Legal e Moreninhos do Forró, além do DJ Acácio no encerramento. Durante esses 3 dias, o público também vai poder visitar o Espaço do Agro e a Fazendia, que vão funcionar a partir das 10 da manhã. O Expresso Universitária vai ficando por aqui. Lembrando que nosso encontro acontece às 9h30 e às 3h30 da tarde. No final do dia tem o Universitária Notícias, com informações de Viçosa e região às 18 horas. Continue sintonizado com a gente, porque música e informação de qualidade é aqui na 100,7 FM.
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8: 4:34. 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

0: Muito boa tarde para você que está aqui nos acompanhando direto dos estúdios da Rádio Universitária 100,7 FM. Começa agora o meu, o seu, o nosso programa de esportes, o Na Área. Hoje vamos falar a respeito de Cruzeiro, de Atlético, convocação da seleção brasileira que já saiu, acabou de sair e muito mais. Por isso continue com a gente. Hoje eu tô aqui na presença de Antônio Toledo, seja muito bem-vindo ao Na Área. Lembrando, vamos passar tudo de mais relevante no esporte nacional, principalmente o que rolou nos últimos dias. Uma boa tarde, Antônio, como vai você?
1: Muito boa tarde, meu amigo Jean Carlos. Muito boa tarde para todo mundo que tá ouvindo a gente aqui na rádio. Bom, eu tô muito bem, muito bom estar aqui de novo na rádio. E gostaria de falar uma coisa muito importante, vamos falar de Jogos Olímpicos? Tá chegando e o vôlei feminino tá pegando fogo no cenário mundial. Já temos os nossos classificados na modalidade feminina, que é a Tailândia que venceu a China no Asiático, a Turquia venceu a Itália, temos o Canadá já classificado também, e o nosso Brasil começou ontem a sua caminhada vencendo a Venezuela por 3-0 e hoje enfrenta mais um adversário sul-americano às 8 da noite.
0: Pra você ver, a gente piscou e a lei já tá aqui do lado, tá? Bom, eu vou trazer um destaque bem rapidinho sobre a Champions League, a nossa gloriosa Chaps. A orelhuda está de volta, a gente vai voltar na disputa por ela. E é claro, a gente já teve grandes jogos ontem, o Real Madrid vencendo a Inter de Milão por 2-1 em casa. O Barcelona, que acabou de... agora há pouco, né, foi o jogo contra o Feyenoord, vencendo por 5-1 com 2 gols de Rafinha, jogador que é meio polarizado por causa das suas atuações que são muito divergentes quando tem a camisa do Barcelona e quando tem a camisa do Brasil. Bom, agora vamos para o que interessa. São exatamente 4h37, horário de Brasília. 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Convido você também a fazer a gentileza de nos seguir no nosso Instagram, @programa.naarea, acompanhando não só as nossas postagens, mas também os nossos textos no nosso blog, que você consegue se inteirar por tudo que aconteceu, seja no esporte nacional, estadual e regional. Inclusive, recentemente já saiu uma matéria sobre o título do Couceiro no Campeonato Municipal Módulo 2, que promoveu a equipe para a elite do futebol viçosense. Bom, vamos começar falando sobre o Atlético, porque hoje é dia de conflito de alvinegros lá em São Paulo, lá na Vila Belmiro.

0: minha gente, após eliminar o maior rival e perder fora de casa na semana passada, o Atlético enfrenta o Santos hoje à noite na Sul-Americana fora de casa. Bom, Antônio, observando o trabalho do Barba Rodrigues e a ascensão que o Atlético teve nesses últimos meses depois de um início de temporada muito conturbado, queria saber de você, existe uma perspectiva para conseguir não só avançar de fase, mas também, eventualmente, quem sabe, disputar esse título da Sul-Americana, ser um dos postulantes ao título?
1: Olha, Jean Carlos, a situação tanto do Santos e do Atlético me chama muita atenção no campeonato, né? O Atlético vivendo uma boa fase, mesmo com a derrota no Campeonato Brasileiro, acabou de vencer o Cruzeiro, né? E ganhar do rival, eliminar, traz sim uma grande energia para o time, né? Querendo ou não, é sempre assim que funciona. Mas eu vejo hoje também o Santos que vem tentando construir uma consolidação de resultados, né? O Santos precisa vencer para não ficar mais nessa periga de cair para a segunda divisão e ficar na zona de rebaixamento e também conciliar a questão da Sul-Americana, né? Mas falando aqui agora, eu vejo esse confronto hoje como um confronto que vai abrir muitos olhos para os dois times. É necessário vencer, principalmente porque o Santos precisa da vitória e o Galo também acabou de perder, mas vejo os dois times com muita capacidade de fazer um jogo competitivo hoje, mesmo que eu veja o Atlético muito mais forte que o Santos para tentar voltar ao campeonato. E na Sul-Americana, acredito que o Santos, né, que se mantém aí vivo na competição, pode sim continuar com bons resultados, só que eu acho que é necessário que tenha um equilíbrio muito grande nessa consolidação do Santos. Por quê? Não adianta nada sair bem na Sul-Americana e ficar nessa de cai e não cai no Campeonato Brasileiro, né? Então, vejo sim uma capacidade, mas é preciso ter um equilíbrio aí nesse confronto.
0: A gente já teve uma discussão sobre esse negócio de focar em competições aqui na área, não muito tempo atrás, né? Um grande abraço para Marcel Nazar e também para o nosso grandíssimo Pedro Badin, que estiveram comigo nesse episódio onde a gente fez essa discussão. E eu acompanho o relator, é uma análise muito boa. Eu acho que, na verdade, a única coisa que eu mudaria é o fato de que agora, com todo esse papo de eventuais reforços lá na Vila Belmiro, né, a gente sabe que depois de toda aquela confusão, o Neymar conseguiu voltar de uma forma um pouco diferente para o Santos, agora fazendo um empréstimo de 80 milhões para a equipe. Agora a gente vê mudanças que o time realmente está tentando fazer um time competitivo, né? A gente tem aí relatos de negociações com o Everton Cebolinha, com o próprio Felipe Coutinho. Até pouco tempo atrás eu via, relatos diretos, né? Mas já havia algumas especulações que envolviam o mercado argentino, o mercado uruguaio. O fato é que o Santos está realmente fazendo muita força para conseguir, sabe, se solidificar. E eu acho que a única coisa que eu diria é que hoje eu consigo ver o Santos não batendo de frente com o Atlético, mas em uma posição mais combativa, mais assertiva, digamos assim, contra a equipe mineira. Mas fora isso, eu acompanho o relator, acredito que uma hora ou outra vai ter que chegar uma hora onde a equipe santista vai ter que parar para pensar e fazer uma análise sobre o que a gente deve focar. Exatamente. E o que a gente deveria fazer. E bom, já que a gente estava falando sobre semana passada, um pequeno debate que a gente teve, né, sobre o técnico argentino, né, o Barba Rodrigues, que a gente tinha comentado. Eu queria saber de você se você acha que esse time do Atlético tem uma perspectiva para um futuro, não vou nem falar de longo prazo, tipo vários anos e tal, falo de médio prazo, né, o término dessa temporada e o término da próxima também, né? Então, assim, se realmente dá para ver o Atlético sendo um time competitivo, brigando ativamente mesmo por alguma coisa no Campeonato Brasileiro. Ou se a gente vai acabar vendo uma reestruturação massiva, né, da equipe, muito por conta que tem muitos medalhões já na equipe, né?
1: Então, Jean, eu olho pra esse time do Atlético Mineiro e principalmente pro Barba. Alguns tempos atrás eu tava aqui na rádio também e acabei criticando um pouco o Atlético Mineiro no começo, né? Quando ele tava mexendo. Mas hoje eu vejo um Atlético muito diferente. Eu volto atrás e realmente falo que o Atlético Mineiro mudou muito. A minha concepção sobre o Atlético mudou muito. Eu principalmente analiso os últimos jogos que o Atlético fez no comando do Barba. Eu acho que o Atlético mudou muito. Por quê? Eu acho que ele é um time que, olhando para aqui, tem muito potencial para, se tiver um trabalho bem estruturado, um trabalho contínuo, ele consiga um time melhor do que ele já tem. Porque eu olho pro Atlético, vendo o que ele fez tanto na Copa do Brasil e na Sul-Americana, é um time muito capaz. É um time que tem habilidade, é um time que tem peças que, se você saber mexer bem com as peças, você consegue montar um time que é competitivo e um time que tá conseguindo fazer isso. Por exemplo, a gente pode olhar o jogo do Cruzeiro, que pra mim foi um jogaço. Eu vi o Atlético como dominante naquele jogo, mas principalmente por conta de como ele mexe nas peças, né? Então, eu acredito muito nessa questão mesmo do trabalho estruturado. A minha perspectiva principal é o seguinte: não se pode desmontar um time assim, né? A gente viu o que acontece com o Botafogo, por exemplo. Ganhou o que tinha que ganhar, ganhou o Brasileiro, ganhou a Libertadores, o time todo se desfez e aí tá nessa questão de hoje em dia, nessa dificuldade. Mas é o trabalho que a diretoria tem que fazer. Acredito muito no potencial do Barba também, vejo ele com decisões muito acertadas hoje em dia, e acredito muito que o time tem esse potencial se manter a estrutura. É preciso que exista ali na base do time os jogadores. Não se pode trocar assim de um ano para o outro. Mas a gente não sabe o dia de amanhã, né? Tudo pode acontecer. Mas eu vejo sim o time do Atlético um time muito desenvolvido e um time que pode se desenvolver mais.
0: Antes de eu fazer meu comentário, fazer um giro rápido sobre os jogos que estão acontecendo nesse exato momento na Champions League. O PSG acaba de marcar o seu terceiro gol com o Ferran Torres, depois de toda aquela treta enorme que teve com o Barcelona, em cima do Slavon Bratislava. E também, agora há pouco, nesse exato momento, passando o replay aqui, o Liverpool empatou lá em Anfield contra o Atlético de Madrid. O Atlético de Madrid saiu em casa. A gente geralmente pensa num Atlético de Madrid mais defensivo, mas atualmente ele tem colocado um pouco de medo em certos adversários. Bom, voltando aqui pro Brasil, eu acho que inevitavelmente todo time vai ter que passar por uma reestruturação, mas eu acho que no caso em específico do Atlético, essa reestruturação, ela não precisa ser tão abrupta. Ela precisa ser digamos que uma série de complementos.
1: Sim, exatamente.
0: Porque o time tem muitas qualidades, né, no elenco atual. Mas como eu tinha comentado com você, é um elenco um pouco envelhecido. Tem muitos medalhões. Então fica difícil você colocar um time desses como postulante a algum título com certa frequência.
1: Exatamente. É a questão que nem eu falei. É necessário que a gente tenha um equilíbrio dentro do time.
0: Sim.
1: Os medalhões, eles fazem a parte dele como veteranos. Mas eles não vão, às vezes, conseguir competir com um time jovem. Então é por isso que eu falo. A estruturação que tem que acontecer no Atlético é uma estruturação em estágios. É preciso que haja o corte de quem tem que ser cortado, mas que não corte o time inteiro. Porque, querendo ou não, o time passa pelo processo de entrosamento, o time passa pelo processo de entender a maneira como o treinador treina, como ele quer que o time se poste dentro de campo. Só que é necessário que o Atlético Mineiro traga as peças jovens, mas não se esqueça das peças que já se remanesceram do último trabalho. Porque,
0: sim,
1: querendo ou não, uma complementa a outra.
0: Sim.
1: Entende?
0: O que eu fico pensando é que, mesmo alguns dos jogadores essenciais, a gente tem que fazer um pequeno cálculo, porque a gente estava falando muito mais disso, assim, de uma forma mais cautelosa até, no início do ano, com toda a treta que teve nos cofres do Atlético, e é uma coisa que ainda existe, gente. Não é tipo, ai, foi naquele momento, agora já passou. Não, o Atlético ainda continua numa situação financeira muito delicada. Então, assim, pra mim, não é muito também só de, tipo, complementos, é você escolher o que, que você vai complementar. Porque, com todo respeito ao torcedor atleticano, eu não consigo ver o Bernard jogando a bola mais um ano, gente. Depois de tudo que aconteceu. É no máximo ano que vem, por causa do contrato dele, né? Mas, tipo, no máximo isso. Porque não é um jogador que tem a qualidade atualmente. Ele não chega nem a ser a sombra do que um dia ele foi jogando no Shakhtar Donetsk, jogando no próprio Everton, comandado pelo Carlo Ancelotti, que a gente vai falar sobre a seleção do Carleto. Então, assim, eu acho que, assim, você precisa fazer uma peneira muito boa. Porque, querendo ou não, você vai precisar de mandar esses jogadores. Outro jogador também que eu acredito que torcedor do Atlético zoou muito na época, mas agora eu acho assim, é quase unanimidade que se arrepende, que é o caso do Dudu. É, assim, é um cara que ganha muito pra ficar no banco. E não é, tipo, entrar vez ou outra, em um jogo ou outro. Não, ele fica regularmente no banco. É um jogador que ganha demais pra uma posição que precisa de menos. Um cara que, tipo, precisa... A gente não pode ficar olhando e falando, pô, pelo menos ele tem experiência. Tá, ele pode ter experiência sim, gente. Mas o Atlético tá passando por problemas muito maiores. Uhum. Você, entre ter ali um medalhão pra guiar os mais novos e poder trazer pessoas mais novas, uhum, eu prefiro muito mais trazer pessoas mais novas. E aí a gente vai lidando depois.
1: Exatamente. É que nem eu havia falado, né? É saber quem cortar, né? O caso do Dudu é um caso sério. Ele tá esquentando o banco e tá, sim, ganhando muito dinheiro, né?
0: Outro... e aí talvez eu esteja mexendo no vespeiro. Mas outro cara que eu fico pensando... Cara, o Scarpa, ele não tem mais tantas temporadas assim de alto rendimento, tá? Para um jogador do perfil dele e mais especificamente para a função que ele exerce no Atlético, que é basicamente ser o coração e a alma daquele ataque. Então, tipo assim, eu acho que, pô, é difícil você falar, vamos tirar o Scarpa, vamos vender o Scarpa. Mas até que ponto vale a pena você manter ele sabendo do salário que ele ganha e da condição financeira do clube? Você tirando esses três nomes que eu citei, dá um alívio muito grande, não só nas contas de hoje, mas na conta do amanhã. Uhum. Na possibilidade de trazer um jogador ainda melhor e mais novo amanhã.
1: Com certeza. Então, assim, é um investimento inteligente que a gente fala, né? Então,
0: exato.
1: É preciso realmente ver essas questões dentro do Atlético.
0: De fato, pensar no futuro.
1: Pensar no futuro, cara. Sim. Pensar no futuro é tudo hoje em dia. Principalmente no futebol. Futebol, sim, é o investimento que você faz no time, cara. Então, se você pega o Atlético recortando o que precisa ser recortado pra realmente pensar num plano futuro, claro que a gente não pode esquecer que o ano ainda não acabou, né?
0: Exato.
1: Existe toda uma temporada ainda pra acontecer. Existe um cenário no qual o Atlético possa chegar na final da Sul-Americana e vencer a Sul-Americana. E aí, ajuda financeira. Aí você imagina, o bônus de vencer um campeonato sul-americano, mais o bônus de recortar, que precisa ser recortado numa folha salarial. O mundo atleticano muda, entendeu? Mas, exato, é preciso ter um investimento inteligente dentro da diretoria do Atlético.
0: Exato.

0: Bom, vamos falar agora do outro lado de BH, o lado celeste. As eliminações nos campeonatos mata-mata parecem ter afetado um pouco a equipe do Cruzeiro, que mesmo vencendo por 3-1 sobre o Atlético Paranaense, né? Atual terceiro colocado do Brasileirão, ainda se viveu um momento de certa tensão no domingo, né? Com algumas mudanças no esquema tático e aquela altercação entre o Caio Jorge e o Matheus Pereira, né? Sobre quem cobraria o pênalti que acabou virando o segundo gol da equipe celeste. O triunfo sobre o Furacão pode até ser um início de ressurreição. Mas será que é o necessário para buscar ali uma vaga direta na Liberta do ano que vem?
1: Bom, Jean, perder um campeonato nunca é fácil, né? Ainda mais do jeito que foi, a maneira como o Cruzeiro saiu, principalmente da Libertadores e da Copa do Brasil, a ressaca é forte, né? Querendo ou não, a diretoria com certeza tinha um plano muito, muito grande para esse time do Cruzeiro e viu isso tudo saindo com estalo, né? De uma forma triste, de uma forma que o time tinha potencial, mas não conseguiu chegar lá. Essa vitória pro Atlético Paranaense é uma vitória sim muito importante, ao meu ver, porque mesmo que o Cruzeiro entre nesse jogo com a mentalidade um pouco afetada, que é normal, você tem a vontade de vencer, mas não consegue fazer, é preciso vencer. A vitória foi um momento muito importante pro Cruzeiro voltar e lembrar, tem o Campeonato Brasileiro ainda, a gente tem que se manter bem colocado para que a gente possa se classificar para outras competições e conseguir uma boa colocação. Então sim, é importante vencer, mesmo que haja ressaca da eliminação, que é dura para todo mundo que passe por ela, foi muito oportuno essa vitória ter chegado.
0: Exato. Eu vou ser bem sincero, e aí eu vou pedir uma licença para você e para os nossos ouvintes, agora falar um pouco como CPF, não como CNPJ de Giancarlo. Cara, assim, é muito difícil você falar que o Cruzeiro vai realmente conseguir uma vaga direta. Muito, e aí eu acabo entrando sem querer na próxima pergunta que eu vou fazer pra você. Mas, cara, tipo, do jeito que o Cruzeiro tem jogado, com os predicamentos que têm sido encontrados, né? Seja problemas táticos ou problemas de relacionamento no time, problemas de disposição de jogadores também, né? Porque nem sempre os jogadores estão aptos pra jogar. Então, assim, é difícil eu falar com toda certeza que isso vai ser, sim, um início de uma revolução no time. No olhar imparcial, é um dos raros casos que eu acho que o lado profissional está sendo mais positivo que o torcedor. Mas, assim, eu acho que, sendo um pouco mais imparcial agora, eu acho que é, sim, um início de uma boa... um bom momento, uma boa forma de mudar o futebol do Cruzeiro. Até porque, e aí eu já entro nessa próxima pergunta, cara, o Cruzeiro mudando todo o seu esquema de jogar mesmo, né? No geral, abandonando esse 4-3-3, colocando uma mescla de 4-4-2 com 4-5-1 de vez em quando, né? Aí a galera, os nerdolas na bola, se sintam representados aqui, por favor, né? Mas... o 4-4-2 sendo o Caio Jorge na frente, às vezes acompanhado do Matheus Pereira, às vezes do Gerson, mas com geralmente o Gerson aberto um pouco na esquerda, o Lucas Romero, perdão, sendo centralizado, Matheus Pereira um pouco mais aberto na direita, ou mais centralizado ali com a presença do Kenny Arroy na direita também para ajudar na defesa. É uma dificuldade enorme de você conseguir pontuar certinho quem que deveria ocupar qual posição. Ainda mais porque, considerando que o Cruzeiro tem a terceira maior folha salarial do país, fica muito difícil você virar e falar, pô, você precisa bancar o Gerson, porque o meio campo tá perdido. Mas ao mesmo tempo, você vai deixar até quando esse esquema de 4-3-3... ser praticado e o time sofrer na partida?
1: Olha, é uma situação muito complexa pra gente pensar, principalmente que a gente tá falando de Arthur Jorge, né? O Arthur Jorge, ele é um treinador que gosta de jogar de uma forma exatamente assim. Foi assim que o Botafogo jogou em 2023, 2024 e tudo mais. Só que, talvez, olhando para um lado agora, tentando entender essa perspectiva, se não deu certo duas vezes, por que não mudar, né? Existe a possibilidade. Só que eu acho muito arriscado você mudar num campeonato que já tá em andamento, de um jeito que o time já tá entendendo como joga. É uma possibilidade mudar? Sempre é. Sempre há essa possibilidade. Só que eu, ao meu ver, pelo amor de Deus, na minha opinião, eu não acho que vale a pena a gente mudar uma escalação agora. Eu acho que vale a pena a gente rodar o elenco. Querendo ou não, é difícil bancar o Gerson, porque o Gerson é o Gerson. Mas, talvez, pro elenco do Cruzeiro hoje, pro time que o Cruzeiro é e vem jogando, porque, querendo ou não, o Cruzeiro tá bem no Brasileiro. Olhando pra tabela, o Cruzeiro tá bem. Talvez ter uma decisão assim, tipo, vou mudar a tática. Pode dar muito certo, assim como o Palmeiras também pode dar muito errado. Você entende o meu ver, tipo, dessa dualidade que existe nessa decisão? Ainda mais que a gente tá falando do Arthur Jorge. É uma maneira que o Cruzeiro joga hoje. Então, talvez, mudar a escalação e a maneira como você coloca o time dentro de campo impacte na maneira que os jogadores rendem. Talvez seja melhor a mudança na escalação. Eu acredito muito na mudança de colocar jogadores diferentes pra executar. Mas a gente nunca sabe, né? Porque é preciso tentar.
0: Eu vou ser bem sincero. O Cruzeiro passou por isso no ano passado. E, tudo bem, contextos completamente diferentes, mas foi uma coisa que ajudou. Exato. Uma coisa que melhorou bastante o time e tal. Tanto que o Caio Jorge foi disparar mesmo a fazer gol depois de uma mudança um pouco mais tática. Não necessariamente mudando o esquema, como eu falei aqui, de um 4-3-3 para um 4-4-2 ou um 4-5-1. Eu falo mais que, tipo assim, de disposição mesmo dos jogadores em campo. Mas, assim, como você falou, eu acredito que vale a pena. Até porque, tá, beleza, o campeonato tá em andamento, os jogadores estão sabendo melhor como se posicionar e como jogar mesmo sob os comandos do Caio Jorge. Dito isso, o Cruzeiro não tem mais Libertadores, não tem mais Copa do Brasil, não tem mais comprometimentos tão grandes assim com janelas de jogar no meio do ano, né, etc e tal. No meio da semana e tal. Então, pra mim,
1: arrisca, só vai.
0: Vai. Porque a mesma coisa aconteceu no ano passado com o Leonardo Jardim. E eu não tô falando que vai ser o mesmo resultado.
1: Sim, sim.
0: Mas que, assim, já foi feito uma vez e foi melhor pro Cruzeiro. Mesmo se o Cruzeiro não tivesse jogado tão bem depois, deu pra identificar quais eram os principais percalços que tinha, né?
1: Exatamente.
0: Os jogadores que não estavam rendendo tanto, tal. Não à toa, depois da queda de rendimento do William, a gente começou a ver os jogadores mais jovens entrando e a gente conseguiu ver quem que realmente deveria estar em qual posição. A gente teve o surgimento do Kaique Bruno.
1: Sim,
0: que agora tá jogando Champions League, cara.
1: Exatamente. Ô, Jean, é o que a gente fala do contexto. O contexto importa, sim, pra como a gente vai colocar o time do Cruzeiro em campo hoje.
0: Exato.
1: Você falou, não tem Libertadores, não tem Copa do Brasil. Por que não arriscar? Se já deu certo no passado, tenta de novo. Eu olho com um olhar um pouco diferente nessa semana, porque talvez a gente olhe pro Cruzeiro, que talvez esteja abalado com as eliminações, porque tinha sim o pensamento que poderiam sim ir mais longe nas competições. O Cruzeiro tinha bola pra isso. E por isso que eu falo, o contexto importa. Se deu certo, tenta. Mas e se não dá certo? Como é que vai ser o posterior desses jogadores ali? É uma coisa a se pensar. Mas, é que nem eu falo, é uma dualidade de decisão. Se você vai rodar o time, você vai ter que ter a noção de que isso também pode dar errado. Mas assim como você também tem que ter a noção que pode dar muito certo. Então é uma consequência que vai acontecer a partir dessa decisão. Se o Arthur Jorge quiser mudar, beleza, que assuma os riscos a partir disso com os resultados. Entende?
0: Perfeito, perfeito.

0: Bom, minha gente, são exatamente 5 horas horário de Brasília, então faço um pedido para vocês ficarem aí, porque o Na Área vai para um rápido intervalo, aproveita aí o momento, vá na cozinha, pega uma água, na verdade são 5 horas, né? Pode pegar um cafezinho, pega ali um queijinho também. Nesse tempo tá bom para comer um queijinho, né? Eu pelo menos, eu sou suspeito para falar que eu gosto. Então, chega lá na cozinha, pega uma coisa para você beber, um queijinho, um pãozinho com manteiga, já a gente está de volta pro nosso segundo bloco. Fique aí, porque só na Rádio Universitária você tem música e informação de qualidade para ouvintes de bom gosto.
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13: Cinco e quatro.
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Muito boa tarde para você que está acompanhando agora o Na Área. O seu programa de esportes está de volta. São exatamente 5 horas e 5 minutos, horário de Brasília. Eu estou acompanhado de meu queridíssimo Antônio Toledo. Vamos aqui para mais um bloco. Dessa vez a gente vai abrir o meio-campo de uma forma um pouco mais direta. Não vou mentir para vocês, não. Convocados da seleção brasileira, esse vai ser o nosso primeiro tópico. Vamos falar a respeito de figurinhas carimbadas, figurinhas novas. Será que a gente vai ter muitas trocas de figurinha, inclusive? Você já completou o seu álbum de figurinhas da Copa do Mundo que a gente teve esse ano? Essas e outras figurinhas você descobre agora no Na Área. Música.

0: depois de ter guardado meu álbum de figurinhas digital, porque eu estou viciado na, na completude desse feito da humanidade, eu venho aqui para passar rapidamente a nossa lista de convocados para os 3 amistosos que a seleção brasileira vai realizar nesse período de data FIFA. Só lembrando que os amistosos vão ser 2 em sequência contra a Austrália, os 2 sendo realizados na Austrália, e o último será realizado na Índia, obviamente, contra a seleção da Índia. Vamos passar rapidinho para os convocados. A gente vai fazendo um esquema de que leio primeiro e aí depois a gente comenta, pode
1: Tranquilo.
0: Ser? Tranquilo. Beleza, vamos começar aqui com os goleiros: Hugo Souza do Corinthians, Morisco do Coritiba e Otávio do Cruzeiro são os convocados de Carleto para esses 3 embates.
1: Poxa, eu fui ver essa seleção hoje, né? Porque agora a gente fala que é a primeira convocação pós-aposentadoria do Neymar, né? Assim, já não aparecia muito na seleção, né? Então, a gente já tá mais acostumado sem ver o nome dele. E também, não fez muita diferença na Copa do Mundo, não, tá, gente? Falo mesmo, é isso aí. Mas, vamos falar dos goleiros, que é o que importa? Fiquei contente, de verdade, vendo esses 3 nomes aqui. Achei muito justo a gente ter esse teste. Assim como meu amigo Jean falou, são figurinhas, né? Podem ser trocadas, podem ser completadas, mas é importante que a gente dê a chance, né? Pra que a gente possa ter uma nova geração de goleiros. O Hugo Souza, pra mim, realmente já merecia ter sido convocado. Fez boas atuações e continua fazendo. Pedro Morisco, eu me assustei, mas fiquei feliz também. É muito bom a gente ter novos nomes de goleiro, porque a gente passou por uma trindade de goleiros durante o último ciclo todo, né? Últimos 2 ciclos de Copa. E Otávio do Cruzeiro. Fiquei muito contente com essa convocação. É bom a gente deixar isso pro último, porque eu fiquei feliz demais em ver o nome dele, principalmente pelas atuações que ele faz.
0: Sim, é um dos melhores goleiros, perdão, cortar, só falar que é um dos melhores goleiros jovens do Brasil atualmente. E eu acho que realmente, eu não sei se eu convocaria o Morisco e o Otávio juntos, talvez um ou outro.
1: Uhum.
0: Não vou mentir, eu acho bom convocar o Morisco, sim, isso longe de fazer críticas, tá? Pode prosseguir.
1: Então, é que eu já ia falar essa questão mesmo dele ser um goleiro muito jovem, o Otávio, né? Mas eu já via um pingo de convocação nele pelas atuações que ele fez, nossa, naquele jogo do Flamengo, inclusive. Ele salvou bem o Cruzeiro, achei, né? E acredito muito no potencial que o Otávio tem pra poder evoluir. Eu senti falta do goleiro do Palmeiras, né? A gente tava falando muito bem dele anteriormente, mas decaiu um pouco, né, gente? Infelizmente,
0: o Carlos Miguel
1: não rendeu mais nos últimos jogos, né? E acabou perdendo espaço nessa primeira convocação.
0: Alô, torcida do Palmeiras! Tenho certeza que nossos queridíssimos João Feloni e Luiz Felipe, que são palmeirenses aqui na área, devem estar muito felizes, né? Com as últimas atuações. Enfim, eu vou só colocar uma coisinha aqui. Eu não. Por que eu acho que eu não convocaria o Morisco e o Otávio juntos? Porque eu queria muito que o Gabriel Brazão tivesse uma oportunidade. Por mais que ele não esteja no melhor momento de forma dele atualmente, é um cara que desde muito cedo eu vejo ele sendo destaque e sendo capaz mesmo de eventualmente ser convocado. Nesse exato momento, enquanto eu estou falando, vamos para uma pequena atualização dos jogos da Champions. Liverpool acaba de virar o jogo com Alexis McAllister, enquanto o PSG marca o quarto de Ferran Torres. É isso. Vamos voltar aqui para a seleção. Vamos agora falar dos defensores. Arthur Dias, do Atlético Paranaense, Douglas Santos, do Zenit, passar aqui primeiro para os laterais, Mauro Júnior do PSV, Wesley da Roma, esses são os nomes convocados das duas laterais, esquerda e direita. Olha, eu não vou mentir, senti falta de Kaique Bruno nessa convocação. Dito isso, não vejo muitos problemas, eu acho que vale a pena testar sim. Principalmente Mauro Júnior do PSV, é um nome que eu gosto bastante do futebol europeu. Eu gosto de acompanhar de vez em quando e tal. E quando eu vejo jogos do PSV em específico, né? Vejo que o Mário Júnior tem sido uma certa constância, né? Não, que eu tenha visto todos os jogos do PSV desde a criação deles, tá, minha gente? Mas é que me interessa um pouco e eu vejo que o Mauro Júnior tem sido um bom nome. Não é de hoje que ele tem sido bem constante. Acho uma boa ter sido chamado.
1: Eu acho uma boa também. Eu acho que o seu interesse pelo PSV e pelo Mauro Júnior é muito válido, sabe por quê? Lateral é um problema para a seleção brasileira. Isso, querendo ou não, a gente tem que comentar. Na última convocação que eu tive aqui para a gente poder falar, a gente falou de laterais. E eu concordo com você. Eu fiquei contente com a convocação dos laterais também. Principalmente do Douglas Santos, tá? É um lateral que a gente traz da Copa, que eu acho que foi um lateral muito bom. Inclusive, nenhum dos gols da Noruega saiu do lado dele, né?
0: Um famoso lateral correto, o feijão com arroz,
1: feijão
0: que
1: com arroz.
0: Nunca deixou a desejar.
1: Exatamente. Então, eu fiquei muito contente com essas possibilidades pra gente poder testar. O Douglas Santos, eu acho que é um teste que o Ancelotti já tinha feito e ele confia realmente nele, principalmente por ele ter sido titular nessa fase que o Ancelotti chegou. Então, pra mim, já era justa a convocação dele. Mas fiquei muito feliz com os outros que a gente possa testar e ver caras novas na lateral. É importante renovar, porque é importante a gente ter um novo ciclo de laterais. É importante a gente dar uma girada nessas novas peças do elenco.
0: Corretamente pontuado. Agora, passando rapidinho pelos zagueiros, temos Gabriel Magalhães, Jair, Marquinhos do PSG e Vitor Reis do Manchester City. Além do Mateuzinho do Corinthians, né? Eu esqueci de falar ele anteriormente, perdão. Mas, cara, eu vou ser muito sincero, eu amei a convocação do Vitor Reis. Porque é um menino que ele joga muito, eu vejo um potencial muito grande. Não à toa, o Manchester City contratou ele, confia muito nele também. Então, assim, cara, eu quero muito ver o Vitor Reis tendo oportunidade. Eu acho que ele tem todo o potencial do mundo, ele tem todas as faculdades.

0: gente fica sem ele na seleção, que outro nome que a gente teria a mesma confiança que a gente tem nele? E a gente, às vezes, falta um pouco de confiança com o Marquinhos, às vezes, né? Mas é importante.
1: Às vezes, lê-se várias...
0: Várias vezes. Mas eu também confio muito nessa convocação do Vitor Reis. E posso falar uma coisa que eu achei muito legal dessa convocação? Uhum. Nomes diferentes.
1: Sim.
0: É importante que a gente tenha nomes diferentes pra gente poder falar de defensores, né? Daqui a pouco a gente vai falar dos atacantes, que tem mais caras que a gente já conhece e tudo mais. Mas é tão bom ver pessoas novas, zagueiros novos pra gente entrar no novo ciclo. Porque o Vitor Reis, eu também concordo que o potencial que ele tem de evolução é muito grande. E olhando pra um futuro de Copa de 2030... A gente pode pensar que o Vitor Reis vai render mais Copas, né, do que o Marquinhos. Então é importante que a gente insira ele nesse contexto de você joga no Brasil, você vai agora talvez assumir um novo posto. E vamos nessa com o Vitor Reis, que eu tô muito contente.
1: Exato. Guardando as devidas proporções, tá, gente? Eu acho que em 2036, sei lá, depende como que ele vai estar lá. Depende se ele estiver jogando até lá. Uhum. Mas se Marquinhos estiver na ativa, eu acho que ele pode fazer o papel que aparentemente era pro Neymar ter feito, uhum, né? Nessa Copa, mas que...
0: Dói o coração.
1: Nossa, garganta agora deu um... Enfim. Eu acho que o Marquinhos pode fazer esse papel de líder, de tipo ser a rocha, o cara que vai segurar esse vestiário, que vai dar acordada no pessoal. Não à toa, ele é esse cara no PSG há bastante tempo. Eu não falo, tipo, recentemente que ganhou 2 Champions. Eu falo desde quando o senhor Zlatan Ibrahimovic estava jogando lá em Paris. Gente, você ser líder e capitão num time com Zlatan Ibrahimovic...
0: Você tem que ter muita responsabilidade.
1: Sendo novo como o Marquinhos era, você tem que ser excepcional. Passando agora para o meio campo, a gente tem Andrei Santos, ex-Chelsea, agora Manchester United, Breno Bidon, do Corinthians, Bruno Guimarães, ex-Newcastle e atual jogador do Arsenal, Danilo Santos, do Botafogo, Douglas Luiz, da Juventus e Gabriel Bontempo, do Santos. Olha, eu não vou mentir, eu acho que o único que eu tiraria aqui é o Breno Bidon, mas porque eu quero ver o Breno Bidon em jogos que sejam um pouco mais acirrados. Porque é muito difícil você colocar o Breno Bidon nessa régua, sendo que no Corinthians, primeiro, que ele é bem 880, segundo, que o Corinthians é 880. Então não tem como você julgar ele no Corinthians, mas também colocando contra times, não querendo desmerecer a Austrália nem Índia, gente, mas considerando o peso da camisa do Brasil comparado a eles, são anos-luz de diferença. Então, assim, eu queria que ele fosse convocado em, talvez, amistosos contra seleções aqui da América do Sul mesmo, ou seleções africanas. Seria um nível de enfrentamento maior, que aí eu gostaria de ver ele sendo convocado. Não vou mentir, não. Mas, tirando isso, nada a mudar aqui. Eu gostei, inclusive, da convocação do Andrei Santos, porque agora que ele tá jogando no Manchester United, vai ter um pouco mais de espaço e destaque também, já que aquele meio campo do Chelsea era basicamente Enzo Fernandes e mais alguém.
0: É verdade, né? Eu olho pra convocação dos meias muito contente também. Eu acho que eu vou falar contente em todas as vezes que a gente vai falar dessa convocação, porque eu fiquei realmente muito feliz. Concordo muito com você nessa questão, porque não é desmerecer as seleções que a gente vai jogar contra, né? Mas realmente, olhando pro peso da camisa, a gente vai testar esses jogadores quando a gente tiver um adversário um pouco mais forte, que é o que vai acontecer nas eliminatórias da Copa, né, gente? O cenário sul-americano de futebol hoje vai ser muito complicado pro Brasil, porque as seleções evoluíram muito, né? Querendo ou não, a gente passou muita dificuldade na última eliminatória, assim, a gente ficou em quinto lugar. Se fosse a Copa normal, a gente jogaria repescagem, lembrando, tá bom? Mas eu concordo com o Ancelotti que tem que levar o quanto antes. É preciso colocar o cara pra jogar, pra que ele primeiro sinta a pressão de jogar nos gramados pela seleção. Mas eu também não mudaria nada. Gosto dos nomes, acredito que até mesmo o Gabriel Bontempo, que é o mais jovem aqui, eu acredito, não é? Entre esses convocados dos meias, vai ser muito bom pra ele. E vai ser muito bom caso a gente precise testar o menino pra poder colocar ele no meio campo pra ele poder jogar.
1: Eu acho que, tipo assim, muito bem pontuado. Só trazendo aqui a informação do Gabriel Bontempo, ele atualmente, nessa nessa convocação. Ele é, junto com o Breno Bidu,

0: Dom, aqui no meio-campo, os jogadores mais jovens, né? Meu Deus, 2005, mesmo ano que eu nasci. Esse cara é 2 meses mais velho que eu, meu Deus do céu. Enfim, é...
1: Chegamos nas fases que os jogadores são mais novos que a gente.
0: Nossa senhora, calma lá. Eu ainda tô muito novo pra chegar nessa parte. Calma lá. Enfim, eu concordo muito. Talvez o que eu faria, e aí ficaria complicado porque eu vou mexer num vespeiro, né? Mas talvez eu tiraria alguns jogadores do ataque para convocar para o meio campo. E agora, já que eu falei disso, né, a gente passa para falar a respeito dos jogadores do ataque. Só antes de passar aqui para falar uma coisinha, o PSG fez o 5º gol. Eu duvido você adivinhar quem que fez.
1: Não foi o Ferran Torres, não, né?
0: Parabéns, você está correto.
1: Eu não acredito.
0: Barcelona. Barcelona que estava precisando, até hoje, precisa de um 9 de referência ali, um 9 de ofício mesmo na equipe. Acabou vendendo o Ferran Torres para o Barcelona. Talvez isso seja o início de um arrependimento para a equipe blaugrana, mas aí a gente vê depois. Fato é que, na lista do Ancelotti, os atacantes selecionados para esses 3 embates são Endrick do Real Madrid, Estevão do Chelsea, João Pedro do Chelsea, Pedro do Flamengo, Rafinha do Barcelona, Rayan do Bournemouth, o Samuel Lino do Flamengo e o Vinícius Júnior do Real Madrid. Aqui, torcida do Flamengo, por favor, paciência comigo. Mas até vocês vão concordar que o Samuel Lino não tá jogando nada pra estar nessa seleção. O Pedro é discutível, eu não sei se eu convocaria, mas é discutível. Mas o Samuel Lino não devia estar aqui, não. Ele tá perdendo no pagode. Talvez eu tiraria ele pra colocar um meio-campista ou um armador de jogo mesmo e tal. Agora, fora isso, estou muito feliz e muito satisfeito com a presença de João Pedro. João Pedro, ele não foi pra Copa. Gente, seja no blog, seja aqui na rádio, durante todo o período da Copa, eu falei, o João Pedro devia estar no lugar do Neymar. Não importa, ai, é um meio-campista a menos, um atacante a mais, não importa. Coloca ele para jogar junto com o Igor Thiago, para ele fazer um segundo homem, ou, sei lá, um segundo atacante, flutuando ao redor do Igor Thiago. Mas deixa o Neymar lá em Santos. Deixa ele lá. Porque o João Pedro tava comendo a bola, ele estava fazendo uma temporada incrível, maravilhosa no ano passado, voltou de lesão agora e tá 100%, perdão, voltou de lesão não, quem voltou foi o Estevão, mas o João Pedro voltou agora na volta do futebol europeu, voltou no talo, filho, ele tá metendo gol a rodo, sendo decisivo, tudo bem que meteu um gol contra, mas isso aí é detalhe, isso aí é vontade de fazer gol, tava com saudade, coitado. Imagina você ficar quantos meses? 3 meses sem marcar um gol, né? Porque você não foi convocado. Pô, imagina você ficar 3 meses sem marcar o gol. Primeira oportunidade, pô. Deixa o cara fazer gol. Até contra, né?
1: É muito complicado, né? A convocação do João Pedro fez falta, assim, pro Brasil. Fez falta porque o cara tá voando. O João Pedro, ele tá iluminado e tá fazendo muito gol e tá jogando muito bem. Eu olho pra essa convocação aqui, Jean, e eu fico feliz também, claro, com os nomes. E eu quero voltar na convocação do Pedro. Eu gosto da convocação do Pedro, eu acho que ele na verdade é um bom jogador, eu acho que ele faz o que precisa ser feito, principalmente na qualidade de pivô que ele tem, a altura que se tem, né? Eu acho que o Pedro é um jogador bem forte, que ele consegue sim dar essa segurada ali na frente.
0: Só um pequeno destaque rapidinho, em questão de tamanho, né? Não necessariamente de força, se eu não me engano ele é o mais alto dessa lista, então é realmente necessário um cara mais alto.
1: Com certeza, Por uma questão muito particular, eu gosto muito de jogadores altos. Eu acho que lá no ataque isso faz uma diferença. Eu curto bem a gente ter um atacante alto, né? Porque faz sim uma diferença. Então, eu sim defendo a convocação de Pedro. Eu acho que é necessário ele voltar pela qualidade que ele tem. Quem eu não defendo aqui também é o Samuel Lino, né? O Samuel Lino faz ali os gols contra o Botafogo, que deu um pouco na minha alma, mas tá tudo bem, né? Mas eu realmente não acho que ele jogue a bola que precisa ser jogada pra estar numa seleção brasileira. E acredito também que talvez tire uma função dessa do ataque, porque, querendo ou não, Jean, você vai concordar comigo, o Brasil tá muito bem servido de atacante. Sim, eu olho pro Brasil aqui e é difícil você escalar os atacantes titulares pela qualidade que o elenco tem.
0: Sim.
1: Então, por quê? Tire o Samuel Lino e traga um meio-campo e você tem uma qualidade, um teste a mais Eu acho que era válido a gente tentar fazer isso.
0: Inclusive, falando em atacantes, pra alegria ou raiva do torcedor brasileiro, Rafinha marcou na vitória de 5-1 do Barcelona hoje, né? Mais cedo. Primeiramente, pra você ver como que o botafoguense tem tido tempos sombrios, falou todo murchinho, coitado. Infelizmente, vocês não conseguiram ver, mas, pô, eu vendo aqui no estúdio, coitado, falou tão triste, Benevinho. Assim, de verdade, gostei bastante. No geral, e aí eu já vou passar a bola pra você pra saber também da sua percepção, por mais que já deu pra perceber também, eu gostei muito dessa convocação, gostei muito da renovação, né? Tem poucas figurinhas que a gente vai precisar trocar no álbum, né? Não sei quantas você tem. Eu já tenho várias. Eu tenho que caçar aqui vários grupos aqui de Viçosa para conseguir trocar o resto que eu tenho. Mas tem poucas aqui que estão repetidas. É bom que as poucas que estão sendo repetidas, elas são peças, assim, fulcrais. Tipo, a gente não pode ter uma seleção sem elas. Por exemplo, eu, de verdade, gente, por mais que ele possa sumir às vezes, por mais que às vezes o pessoal pegue muito no pé dele, eu não consigo ver um Brasil sem o Vinícius Júnior. Mas, por mais que ele não tenha muito espaço no Real, eu não consigo ver um Brasil sem o Endrick, eu não consigo ver um Brasil daqui pra frente, apesar de que eu acho que vai ficar mais evidente futuramente, principalmente se ele conseguir sair do Bournemouth. Mas eu acho que o Ryan é a nova realidade, ele precisa estar na seleção. João Pedro também. Agora passando aqui para o meio campo. Bruno Guimarães incontestável, um dos melhores volantes.
1: Uhum. Ele não foi vilão na última Copa não, tá, gente? De verdade. Não olha para o Bruno Guimarães. Porque muita gente fala assim, perdeu o pênalti. Mas, gente, o Bruno Guimarães, a Copa que aquele cara fez, eu dou o chapéu para ele, porque ele é muito bom. Achei ele espetacular.
0: Até porque, pô, por mais que ele estivesse lá, né, por mais que ele estivesse na roda dos jogadores que estavam lá pra bater o pênalti, ninguém ia tirar aquela bola do Vinícius Júnior. Uhum. Só o Vinícius Júnior que tiraria a própria bola. Ele escolheu deixar o Bruno Guimarães, aí talvez seja um erro de julgamento do Bruno Guimarães por estar muito bem na Copa, ou talvez um erro de julgamento do Vinícius Júnior por ter deixado, ou talvez os dois ao mesmo tempo, né? Fato é que, para sua felicidade, tristeza, alegria ou raiva, o fato é que o Bruno Guimarães foi sim o melhor jogador do Brasil na Copa.
1: Exatamente.
0: Isso é indiscutível. Você pode falar X, Y, Z, mas se você for olhar em questão de performance, em questão de métrica, em questão de qualquer outra coisa, o Bruno Guimarães, até na garra, na vontade, seja jogos ganhos, como foi contra a Escócia, ou jogos que estavam muito pegados contra a própria Noruega, Guimarães estava lá cobrindo de escanteio e escanteio.
1: Quem achou o Gabriel Martinelli para a virada do Brasil contra o Japão foi ele.
0: Exatamente.
1: Olha a visão do jogo que o cara estava tendo. Então, se for para colocar um cara que não foi o vilão dessa Copa, foi o Bruno Guimarães. O cara tá voando e por isso o nome dele é incontestável. Não tem jeito de pensar uma seleção hoje, uma seleção renovada, com novos talentos, sem o Bruno Guimarães.
0: Exato. Logo antes da gente encerrar o nosso programa, porque tudo que é bom, infelizmente, dura pouco, eu só vou passar para fazer um rápido giro aqui na Champions, o nosso último giro da Champions nesse programa. Não só de Liverpool, PSG e Atlético de Madrid vive um homem, mas também de Sporting de Portugal e Galatasaray, que está acontecendo nesse mesmo momento. Inclusive, tivemos virada, até porque começou perdendo, mas agora o Sporting lidera por 2-1. Um jogo que, eu vou ser muito sincero, eu queria muito estar vendo esse jogo, porque eu gosto muito do Galatasaray e, enfim. Infelizmente, nós vamos ficando por aqui. Eu gostaria de agradecer muito a presença de você que está aí nos escutando. Gostaria também de agradecer a nossa audiência qualificada, né? A gente está tendo uma pessoa de fora aqui, de Viçosa, né? Lá de Lafayette, acompanhando a gente, né? Nossa queridíssima Carol Paiva. Obrigado aí por estar na escuta aqui, segundo ela, direto do play.radios.com.br. Enfim, muito obrigado, minha galera. Meu caro Antônio.
1: Muito obrigado aí pra todo mundo que veio assistir a gente, né? Pra que veio ouvir a gente, né? É muito bom estar aqui na rádio pra gente poder falar de futebol, que é um tesouro, né, gente? Futebol é bom demais. Quero agradecer meu amigo Jean que tá aqui comigo, que foi muito bom conversar sobre futebol, seleção, e tá ótimo. Um beijo pra todo mundo que tá em casa.
0: Muito obrigado, gente. Um grande abraço para todos que estão aqui nos acompanhando, seja você de Viçosa, seja você que não é de Viçosa, galera aí da minha terra, principalmente seu Emilson, Dona Eleni, que já mandaram mensagem me zaralhando aqui, falando que o áudio está muito baixo, isso aqui, tal. Enfim, estamos resolvendo, minha gente. Você que é do Brasil ou não, porque já tivemos esse caso, inclusive... Então, meu muito obrigado a você que está nos acompanhando. Infelizmente, o Na Área de hoje vai ficando por aqui. Mas, para você não perder nada sobre o esporte regional, estadual, nacional, internacional, intercontinental, né? Porque às vezes a gente fala de Champions, ou às vezes você não quer nem saber de futebol. Às vezes você quer falar sobre, sei lá, Fórmula 1. Vai no blog Na Área. Ah, eu gosto de tênis. 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No nosso Instagram, @programa.naarea, você também vai encontrar eles. Você vai encontrar vários outros conteúdos que vão te interessar. Então, se o seu assunto é esporte, tá com o seu programa de esportes. Um grande abraço para todos. Ficamos por aqui. Até mais. Continue aproveitando seu cafezinho, que imagino que o pessoal já... Eu acho difícil ter secado aquela garrafa, né?
1: É complicado, eu acho que não.
0: Enfim, um grande abraço, gente, e até mais. Sexta estaremos de volta com tudo que há de novo no futebol e no esporte.
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15: 5h33.
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1: Boa noite, está começando o Rádio Jornal Universitária Notícias. Eu sou o Kaique Mairon e a partir de agora você fica bem informado sobre o que acontece em Viçosa e região. Agora são 18 horas e 19 minutos, vamos aos destaques da edição desta quarta-feira, dia 9 de setembro. Primeira corrida da floresta. Reportagens especiais com os artistas do aniversário de Viçosa e primeira festa do doce de leite.
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1: Um evento que promete movimentar Viçosa, unindo esporte, saúde e preservação ambiental. A primeira corrida da floresta se aproxima e traz uma importante parceria entre grandes instituições da nossa cidade. Confira os detalhes com a repórter Ana Luísa Campos.
2: Falta menos de uma semana para a primeira corrida da floresta. No dia 13 de setembro, será possível conectar a prática esportiva ao contato direto com a natureza. Organizada pelo Centro Acadêmico de Engenharia Florestal, a corrida se destaca por reunir grandes forças do município em prol do esporte. O evento conta com apoio integrado do Departamento de Engenharia Florestal da UFV, da Univiçosa, através da Liga das Atléticas, da OAB Viçosa e da Prefeitura Municipal. E atenção, atletas e participantes já inscritos! A entrega e retirada dos kits será realizada na véspera do evento, dia 12 de setembro. Das 14 às 18 horas, presencialmente no Departamento de Engenharia Florestal da UFV. Para mais informações, programação e detalhes do percurso, acesse o perfil oficial do Instagram, @corrida_floresta. Ana Luísa Campos, para Universitário Notícias.
1: Obrigado, Ana Luísa. Agora são 18 horas e 21 minutos. Vamos à previsão do tempo.
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1: Segundo as previsões do tempo da Zona da Mata Minas Gerais, a semana em Viçosa, no geral, terá muitas nuvens com pancadas de chuvas e trovoadas isoladas. Durante as manhãs e tardes, as temperaturas tendem a estar abaixo da normalidade. Nesta noite de segunda-feira, conforme o Instituto Nacional de Meteorologia, INMET, em Viçosa teremos muitas chuvas. As temperaturas estarão próximas da normalidade e podem variar entre a mínima de 17 graus e a máxima de 27 graus. Em Cajuri, a previsão segue a média da semana, também com muitas nuvens e pancadas de chuva, mas com ventos moderados. Os termômetros podem registrar a mínima de 16 e a máxima de 26 graus. Já em Araponga, a noite também será semelhante, com ventos fracos, mas com uma temperatura abaixo da normalidade. A mínima prevista é 14 graus e a máxima pode chegar a 24 graus.
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1: Os artistas convidados para as festividades do próximo final de semana farão parte de um circuito de apresentações durante a tarde no gramado das Quatro Pilastras. Eles comentam sobre suas expectativas na reportagem a seguir.
4: Próxima sexta e sábado, dias 11 e 12 de setembro, Viçosa comemora mais um aniversário e, em conjunto, receberá sua primeira festa do doce de leite, no gramado das Quatro Pilastras da UFV. É claro que, quando se fala em festa, não dá para ficar sem música. Por isso, foram convidados 5 artistas para abrilhantar os 2 dias, e todos estão com grandes expectativas. A cantora Bia Dias se apresentará na sexta-feira, dia 11, e celebra novamente mais uma oportunidade de colocar à tona seu projeto Pagodeira, novamente em uma ocasião de aniversário da cidade de Viçosa, sempre com a intenção de balançar a todo o público e a expectativa lá em cima.
5: Mais uma vez sendo convidada para participar de uma festividade de Viçosa. Eu já fiz parte de 2 aniversários de Viçosa, um remoto, na época da pandemia, e o meu segundo show do projeto Pagodeira foi no aniversário de Viçosa, ali na estaçãozinha. Então, é a terceira vez, né, em comemoração ao aniversário de Viçosa, dessa vez na festa do doce de leite. Estou muito feliz. O público tem abraçado muito o meu projeto, que é o projeto Pagodeira, e tem tido essa ascensão, sabe? E eu estou muito feliz mesmo por ser convidada mais uma vez, e as expectativas são as melhores.
4: O destaque é no repertório preparado e na alegria que sempre é característica das suas apresentações, além de dar continuidade ao ambicioso projeto Pagodeira.
5: A gente está preparando um repertório muito animado, que conversa bastante com o público, né, que tem bastante interação. A gente está se preparando mesmo para entregar outro show assim, de alto nível, porque o show dos 100 anos da UFV já foi assim, estrondoso, né, tanto para a gente quanto para o público, que a galera gostou bastante. E a gente está se preparando para movimentar mesmo aí, essa galera e deixar assim, mais animado possível.
4: E ressalta como as oportunidades concedidas são materializadas em uma importante ocupação de espaço.
5: Dar esse espaço e essa vazão mais uma vez para o pagode, para o samba, é muito importante, porque, principalmente por, né, ter me convidado, eu me sinto muito honrada, pelo espaço, né, que eu estou conseguindo ter, sendo uma mulher preta, periférica. Então, trazer isso das minhas raízes, das raízes do meu povo, sabe, ter esse lugar, ter essa abertura nessa festa, né, que é de grande porte, que é a festa do doce de leite, é muito, muito importante. E poder trazer aí um balanço diferente, uma animação, né, para o público, também vai ser muito importante.
4: E para o ouvinte da Rádio Universitária, a Pagodeira deixa um recado e um convite para prestigiarem.
5: Te agradecer mais uma vez pelo convite da festa do doce de leite, né, de chamar o projeto Pagodeira e apostar alto aí no nosso show. Vai dar tudo certo, vai ser lindo. A gente está preparando, como eu já disse, um show maravilhoso para vocês. Então, eu espero que todos vocês saem de casa, venham assistir o nosso show, vai ser bom demais. Aproveitem muito a festa do doce de leite, porque vai ser excepcional. E mais uma vez, muito obrigado, um beijo da Pagodeira e tamo junto.
4: Reportagem de Kaique Myron para o Universitária Notícias.
0: Cultura.
1: Confira a continuação da entrevista com os artistas, dessa vez com a banda Johnny Wolf, que se apresentará no sábado, dia 12 de setembro.
4: Em meio aos artistas que vão se apresentar no próximo final de semana, a banda Johnny Wolf marcará presença com o pop rock. E o Matheus Lopes, baterista da banda, comenta como estão as expectativas do grupo para mais uma apresentação em Viçosa, lugar onde a banda já é muito reconhecida e prestigiada.
6: Tocar em Viçosa é sempre um prazer enorme, né? A banda cresceu aqui e a gente, né, tá galgando, né, a poucos passos, né, a ficar maior, né? E graças a isso é o público de Viçosa, né, cara? Que sempre nos acompanha, sempre dá força. Muita gente fez amizade. Tem gente que a gente não tem amizade, mas a gente sempre vê nos shows. Então, pra gente é uma satisfação enorme tocar aqui em Viçosa. Ainda mais num evento desse porte, né? Ali nas Quatro Pilastras, um local excelente. Então, assim, a gente tá com a expectativa muito alta, a gente já tá ansioso pra chegar o dia.
4: As expectativas são alinhadas com a temática da Festa do Doce de Leite, que representa muito a cidade e que tem tudo para ser um elemento central de mais um grande evento.
6: É, como você falou, o doce de leite, eu acho que virou o símbolo de Viçosa, né? Já 10 vezes, né, premiado como o melhor do Brasil. Então, assim, não tem o que falar, é um símbolo icônico já de Viçosa. E, cara, sendo a primeira festa do doce de leite de Viçosa, eu acho que isso traz um nome muito grande, né? Então, assim, eu acho que vai ser um evento muito legal, muito grande. Eu acho que vai dar um público muito legal lá. Então, assim, a expectativa é que seja um evento maravilhoso.
4: E através da Johnny Wolf, o pop rock ganha espaço para contribuir com a diversidade musical e estimular em um agrado de todos os públicos.
6: Vamos ter Bia Dias, a Jade Garcia, a Carol Almeida, né, Johnny Wolf, Kazaka. Então, assim, diversos estilos musicais que eu acho que é importante para todo mundo e também para o público, né, poder escutar coisas diferentes, agradar a todos. Mas para a gente é sensacional poder trazer um pouco do pop rock, né, que tem músicas atemporais, né, que a gente fala. Então, para a gente é importantíssimo ter esse espaço para poder apresentar nosso trabalho e tentar da melhor forma possível agradar o público, né?
4: Fica também o convite da banda para compor mais uma apresentação que prometem ser o show da vida.
6: Convidar todos para aparecer lá no evento, tanto na sexta quanto no sábado. Vai ser um evento muito bom, artistas maravilhosos. E pode ter certeza que a Johnny Wolf vai levar o melhor show da vida para esse evento. A gente está com muita expectativa e vamos arrebentar lá para fazer o melhor possível para a galera, hein?
4: Reportagem de Kaique Myron para o Universitária Notícias.
1: Agora são 18 horas e 28 minutos. O Universitária Notícias está chegando ao fim. O programa contou com trabalhos técnicos e minha apresentação, Kaique Myron. Reportagens de Ana Luísa Campos e Kaique Myron. Com supervisão de Jonathan Fagundes. Uma boa noite para você e sua família. 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
8: Olá, seja muito bem-vindo a mais um Momento Contábil. É um prazer ter a sua companhia. Seja você que está nos ouvindo no rádio do carro, em casa ou direto da lida do campo. Hoje o nosso papo é fundamental para quem tira o sustento da terra ou possui propriedades fora do perímetro urbano. Vamos conversar sobre o ITR, o Imposto Territorial Rural. Muitas vezes, o produtor rural foca toda a sua energia na safra, no gado ou no clima e acaba deixando a papelada tributária para a última hora. Mas olha, o ITR não é apenas mais uma guia a ser paga. Ele é um imposto federal que funciona como o IPTU do campo, mas com regras muito específicas que, se bem compreendidas, podem representar uma economia real e evitar dores de cabeça gigantescas com a Receita Federal. Mas afinal, quem é que precisa declarar o ITR? A regra é clara. Se você é proprietário de terra rural, titular do domínio útil, possuidor a qualquer título ou usufrutário, você está no radar deste imposto. Não importa se a terra é produtiva ou não, o fato de ser uma área rural já gera obrigação. A única exceção são os casos de imunidade e isenção, que vamos detalhar daqui a pouco. Agora, vamos para a parte que todo mundo quer saber. Como é feito o cálculo? O ITR não incide sobre tudo que você tem na fazenda. Ele incide sobre o que chamamos de VTN, Valor da Terra Nua. Isso significa que as benfeitorias como casas, currais, cercas, pastagens cultivadas e florestas plantadas não entram na conta. O imposto é sobre o valor do solo bruto. A alíquota que você vai pagar é progressiva. Quanto maior a propriedade e menor o seu grau de utilização, maior será o imposto. Ou seja, o governo usa o ITR para desestimular terras improdutivas. Aqui entra um conceito que você já deve ter ouvido falar, o módulo fiscal. Ele é a unidade de medida expressa em hectares que varia de município para município. Por que ele é importante? porque ele define se sua propriedade é considerada pequena, média ou grande para fins de isenção. Por exemplo, em muitas regiões, se você tem uma pequena gleba rural, que varia de 30 a 100 hectares dependendo da localização, e a explora sozinho ou com sua família, sem ter outro imóvel, você pode estar isento do imposto. Além da isenção para pequenas propriedades, existem benefícios para áreas de preservação. Se você tem áreas de preservação permanentes, as chamadas APPs, ou reserva legal devidamente averbadas e declaradas na ADA, Ato Declaratório Ambiental, junto ao IBAMA, essas áreas podem ser excluídas do imposto. É o governo dando um desconto para quem cuida do meio ambiente, mas atenção, não basta ter a mata, é preciso que a documentação ambiental esteja em dia para garantir o benefício fiscal. E como fica a parte prática das obrigações? Todo ano, geralmente entre agosto e setembro, o produtor deve entregar a Declaração de Imposto sobre a Propriedade Territorial Rural, a DITR. O pagamento pode ser feito via DARF, em cota única ou parcelado, desde que o valor não seja inferior a R$ 100. Perder o prazo gera multa de 1% ao mês sobre o imposto devido, além de impedir a emissão da certidão negativa de débitos, que é exigida para conseguir crédito rural junto aos bancos. Falando em estratégia, como fazer o planejamento fiscal do ITR? O segredo está na precisão das informações. Muitos produtores erram ao declarar o valor da terra nua muito abaixo do mercado para pagar menos imposto. Mas isso pode gerar problemas na hora de vender a terra, aumentando o imposto de renda sobre o ganho de capital. O planejamento consiste em equilibrar um VTN justo com o máximo aproveitamento das áreas de exclusão, como as de preservação, e a comprovação correta do grau de utilização da terra. Se você produz grãos ou cria gado de forma eficiente, sua alíquota cai drasticamente. A organização contábil é a melhor amiga do produtor rural. Guardar notas fiscais de insumos, registro de vacinação de gado e laudos técnicos de produtividade não serve apenas para o controle interno. São essas provas que garantem que você paga o imposto justo, na alíquota correta, para quem produz. Sem a organização, você acaba pagando como se a terra fosse improdutiva e o prejuízo é certo. Para encerrar nosso encontro de hoje, fica um conselho. Não trate o ITR como uma mera formalidade. Ele é uma peça-chave na gestão de sua propriedade. Procure um contador especializado no setor agro. Esse profissional vai te ajudar a cruzar os dados do CAR, Cadastro Ambiental Rural, do ADA e da Declaração de ITR, garantindo que você aproveite todos os benefícios legais e mantenha sua terra produtiva e regularizada. Cuidar da contabilidade de sua fazenda é tão importante quanto cuidar da semente do solo. Com a orientação certa, você protege seu patrimônio e garante o crescimento do seu negócio. Muito obrigado pela sua audiência e até o próximo Momento Contábil.
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11: Que tivermos condições, a gente também vai estar prontos para fazer as revisões necessárias.
12: Para o diesel rodoviário, foi assinada uma medida provisória que autoriza a concessão de subsídio a produtores e importadores. O valor da subvenção será definido pelo Ministério da Fazenda e poderá ser alterado conforme as condições do mercado. O objetivo das medidas é amenizar os impactos dos conflitos internacionais sobre o mercado doméstico de combustíveis, como disse o ministro do Planejamento e Orçamento, Bruno Moretti.
13: Nós estamos num período particularmente relevante de safra e o aumento dos preços internacionais tem uma repercussão sobre as operações de importação de diesel. Então também essa é a razão pela qual a gente está colocando essa subvenção nesse momento. Não tem só a ver com preço, mas também para garantir uma oferta estável de diesel. Os prejuízos ao país seriam muito maiores de abastecimento se nós não aplicássemos essa nova medida.
12: Inicialmente, o valor da subvenção para o óleo diesel será de R$1 por litro e deverá ser descontado do preço de venda com registro na nota fiscal. Reportagem Gabriela Noronha.
14: Uma iniciativa do Ministério da Saúde busca descentralizar as ações sanitárias em situações de crise.
15: Para isso, já estão em operação bases da Força Nacional do SUS que atendem as regiões Sul e Nordeste.
14: Hoje, a unidade do Sudeste começou a operar e passa a monitorar situações como enchentes, inundações e deslizamentos.
15: A preocupação do governo federal é com os possíveis impactos do El Niño.
4: Localizada no Rio de Janeiro, a Base Regional Sudeste da Força Nacional do SUS vai atuar na resposta a emergências em saúde pública, reforçando o apoio a estados e municípios, tanto na preparação quanto no atendimento a situações de crise. De acordo com o ministro da Saúde, Alexandre Padilha, a unidade vai reduzir o tempo de resposta a emergências sanitárias, diante de grandes eventos e desastres climáticos.
16: Com a base aqui no Rio de Janeiro, em até 12 horas a gente consegue chegar em qualquer localidade da região sudeste do país.
4: A base do Rio é a terceira do país a entrar em funcionamento. Porto Alegre, no Rio Grande do Sul, e Salvador, na Bahia, já estão em atividades. Outras 6 bases estão previstas até o fim deste ano para atender as demais regiões do país. O ministro Alexandre Padilha destacou possíveis problemas de saúde que podem surgir com as mudanças climáticas e o El Niño.
16: Dependendo da região do país, terá um impacto diferente. Por exemplo, deve aumentar as secas na Amazônia. Para isso, tem uma preparação da saúde para enfrentar essa situação de secas. Deve aumentar as secas no semiárido do Nordeste. Deve aumentar queimadas no Centro-Oeste. Idoso que tem problema pulmonar, idoso que tem diabetes, tem hipertensão. O aumento da temperatura média descompensa esse idoso, descompensa o uso da sua medicação. E também estudos da Fiocruz apontam que o aumento da temperatura média faz nascer mais bebês prematuros. Com isso, você tem maior risco de doenças entre os bebês.
4: Cada base da Força Nacional do SUS dispõe de veículos, posto médico avançado, comunicação via satélite, drones e equipamentos de apoio a equipes mobilizadas em áreas afetadas, inclusive locais remotos ou de difícil acesso. Também nesta quarta-feira, no Rio de Janeiro, foi lançada a plataforma digital Sou Força, destinada à mobilização de profissionais voluntários para atuação em desastres e emergências de saúde. Reportagem Luana Karen.
14: Uma doença rara que afeta principalmente os pulmões e o sistema digestivo.
15: Todos os anos são diagnosticados cerca de 300 novos casos da fibrose cística em todo o país.
14: O Setembro Roxo é o mês de conscientização sobre a doença, que tem diagnóstico e tratamento gratuitos pelo SUS.
17: Identificada pelo teste do pezinho, a fibrose cística afeta 1 a cada 7 mil nascidos vivos no Brasil. Ainda sem cura, a doença é resultado de uma disfunção nas células de membranas internas do corpo, o que faz com que toda a secreção do organismo seja mais espessa que o normal. A pneumologista pediátrica do Instituto Fernandes Figueira, da Fiocruz, Tânia Vrobel, detalha os sintomas.
18: No aparelho respiratório, no aparelho digestivo, no aparelho reprodutor, as secreções muito espessas vão levar aos sintomas que muitas vezes acontecem. São crianças que fazem pneumonia, que muitas vezes aparecem com bronquite, quadros digestivos.
17: A servidora pública Jeane Braga percebeu alguns desses sintomas no filho Pedro André, quando ele ainda era um bebê. O diagnóstico só veio meses após o nascimento.
19: Ele é portador de fibrose cística e teve diagnóstico tardio, infelizmente, aos 5 meses, depois de recorrentes internações na rede privada.
17: Hoje, Pedro tem 12 anos. No Rio de Janeiro, onde vivem, ele faz todo o tratamento pelo Sistema Único de Saúde no Instituto Fernandes Figueira. Com a rotina de treinos, fisioterapia, dieta e medicação, ele conta que leva uma vida normal.
20: Eu faço natação, tomo remédio para neutralizar e deu muito certo, pois hoje eu sou uma pessoa normal, onde a fibrose cística quase não me atinge.
17: O SUS oferece uma gama de medicações para tratar a fibrose cística, como enzimas, antibióticos e inalatórios, além de moduladores da proteína que causa a disfunção nas células. E no Setembro Roxo, campanha que faz alusão à doença, o objetivo é tornar a enfermidade mais conhecida e ampliar os diagnósticos. O diretor de políticas públicas da ONG Unidos pela Vida, Cristiano Silveira, comenta a importância do tratamento, especialmente dos moduladores de proteína que passaram a ser oferecidos recentemente no SUS.
21: Com esses medicamentos, a gente viu uma redução drástica no número de transplantes pulmonares, né, por conta, né, de não precisar mais, né. A gente sabe que o medicamento não é barato, mas mas existe também uma economia de se tratar essas pessoas. Quando a gente tem um tratamento assim como esse, que muda mesmo o prognóstico da doença.
17: O teste do suor, que comprova o diagnóstico, também é feito pelo SUS. Hoje, mais de 6.400 pacientes são acompanhados em centros de referência públicos espalhados pelo país. Reportagem Graziele Bezerra.
15: A Advocacia Geral da União solicitou a retirada de vídeos com falsos médicos criados por inteligência artificial.
0: Os conteúdos simulam profissionais de saúde que divulgam informações falsas e tratamentos sem comprovação científica.
15: Ao todo, foram identificados mais de 90 perfis entre janeiro e julho deste ano.
0: A solicitação foi encaminhada para a Polícia Federal e para o Conselho Federal de Medicina.
2: A Advocacia Geral da União, AGU, notificou o YouTube para remover ou alertar usuários sobre vídeos que usam inteligência artificial para simular médicos e outros profissionais de saúde. A medida foi tomada após a identificação de 97 perfis com esse tipo de conteúdo entre 1º de janeiro e 10 de julho de 2026. Os vídeos apresentam personagens com aparência humana, qualificações profissionais fictícias e linguagem alarmista. Alguns também oferecem produtos, livros digitais e serviços pagos. Entre os riscos estão a automedicação, o uso de terapias sem eficácia comprovada e a interrupção de tratamentos. A notificação determina ainda que o YouTube avalie outros canais e vídeos identificados e adote medidas para prevenir a disseminação desse material. As informações foram encaminhadas à Polícia Federal e ao Conselho Federal de Medicina. A orientação do Ministério da Saúde é buscar informações sobre saúde em fontes confiáveis e denunciar conteúdos que possam colocar pessoas em risco. Dilson Santa Fé, para a Voz do Brasil.
15: A Agência Nacional de Vigilância Sanitária, Anvisa, aprovou o registro de um medicamento usado para a prevenção da enxaqueca.
0: Estudos mostraram que o medicamento Aqipta reduz o número de episódios da doença, tanto na forma esporádica quanto na forma crônica.
15: A enxaqueca pode provocar crises recorrentes de dor de cabeça, náuseas, vômitos e sensibilidade à luz e ao som.
0: O novo medicamento é uma opção de tratamento oral para prevenção em adultos que têm pelo menos 4 episódios da doença por mês.
15: Pacientes da rede pública de saúde serão encaminhados para realizar mais de 600 mil procedimentos na rede privada.
0: O objetivo é diminuir a fila de espera do SUS para quem precisa de médicos especialistas.
17: Mais de 600 mil procedimentos gratuitos para pacientes do SUS estão previstos em contratos com 259 hospitais privados e filantrópicos de 21 estados. Do total, 458 mil procedimentos serão realizados por meio da estratégia Ofertas de Cuidados Integrados, que reúnem consultas, exames e diagnósticos de uma mesma especialidade em um único atendimento. As outras 142 mil intervenções são cirurgias de diferentes níveis de complexidade. A maior parte desses serviços serão na área de oftalmologia, com previsão de 170 mil por ano. Na sequência estão cardiologia com 133 mil, ortopedia com 113 mil e oncologia com 72 mil procedimentos. Outra modalidade incluída é a terapia renal substitutiva, destinada a pacientes que precisam de hemodiálise, que deve atender cerca de 40 mil pacientes por mês. Raquel Mariano, para a Voz do Brasil.
15: Um novo procedimento administrativo regulamentado pelo Ministério da Justiça e Segurança Pública vai tornar mais fácil a transferência de dinheiro das bets ilegais para o Fundo Nacional de Segurança Pública.
0: As casas de apostas online seguem uma rígida regulamentação e podem ter

0: portaria nova que foi editada, ela deve facilitar, né, que os recursos apreendidos das bets ilegais sejam destinados ao Fundo Nacional de Segurança Pública. Como é que isso deve acontecer? O que, que ela muda?
1: Eu acho que antes de mais nada é preciso explicar que o Fundo Nacional de Segurança Pública é hoje o principal instrumento de financiamento da segurança pública no Brasil. É um fundo federal, robusto, bilionário, que faz transferências fundo a fundo aos estados e Distrito Federal todos os anos para infraestrutura de segurança pública. A principal fonte de recursos do Fundo Nacional de Segurança Pública hoje são as loterias federais, as loterias de prognóstico. Então, quando a população faz aquela fezinha na Mega Sena, na Mega da Virada, ela está contribuindo de alguma forma com os recursos que vão para o Fundo Nacional de Segurança Pública. Agora, desde a edição do Decreto 13.303 deste ano e a edição da Portaria do Ministério da Justiça 1287, nós vamos passar a contar com mais uma fonte de recurso, que é justamente o recurso da BET ilegal, aquela BET que não está cadastrada no Ministério da Fazenda, cujos recursos foram bloqueados pelo Ministério da Fazenda, pela Secretaria de Prêmios e Apostas, e vão passar, depois de um processo administrativo, a compor o Fundo Nacional de Segurança Pública. Ou seja, eles vão reverter da ilegalidade para prover infraestrutura para a segurança pública do país.
2: Qual o valor que vocês estimam que pode ser incorporado ao fundo com esses procedimentos e em que políticas e ações esse dinheiro poderá ser empregado?
1: Ainda não temos as cifras exatas por conta de sigilo fiscal e sigilo bancário, mas nós estimamos que são valores na casa dos bilhões de reais que podem muito em breve passar a incorporar aí o orçamento do Fundo Nacional de Segurança Pública. E em termos de política de segurança pública, eles podem ser aplicados a inúmeras finalidades, desde enfrentamento à violência contra a mulher, valorização do profissional de segurança pública e principalmente tecnologia, infraestrutura de segurança pública, equipagem, aquisição de viaturas, aquisição de colete, enfim, tudo para valorizar a infraestrutura de segurança do país.
0: Agora, falando um pouco aí da burocracia, para que esse dinheiro chegue efetivamente, né, nas viaturas, nos equipamentos, os procedimentos administrativos que são estabelecidos pela portaria, eles não eliminam a necessidade de uma decisão judicial, né?
1: De forma alguma.
0: Mas eles reduzem essa burocracia? Como é que eles aumentam a chance dessa vitória judicial?
1: Eles reduzem na medida em que eles facilitam a liquidez da sentença que vai ser dada. Como que vai funcionar, Mariana? A Secretaria de Prêmios e Apostas consolida o valor que foi apreendido, manda para o Ministério da Justiça, o Fundo Nacional de Segurança Pública, por meio de uma comissão processante, avaliza esses valores, ou seja, dá o ok de que tais valores estão de fato corretos e envia isso para a Advocacia Geral da União. A Advocacia Geral da União, em posse desse instrumento, desse arcabouço probatório, simplesmente pede o pedimento desses valores ao Judiciário. Então, a função do Judiciário deixa de ser probatória, deixa de ser instrutória e passa a ser convalidatória daquele título administrativo que já existe. Aqueles valores já estão sedimentados, basta a declaração para que eles passem a integrar o Fundo Nacional de Segurança Pública.
0: Ou seja, já chega na Justiça com meio caminho andado.
1: Quase 70% já.
2: Diretora, sem seguir a regulamentação para o jogo de apostas online, as bets ilegais ficam mais acessíveis a atividades criminosas, né? A destinação desses recursos para o Fundo Nacional de Segurança Pública é uma forma de ajudar a combater esse mesmo crime e outros também que se ligam?
1: Exatamente. Como eu disse no comecinho aqui da nossa entrevista, é a ilegalidade se transformando em infraestrutura de segurança pública. Esse recurso, prioritariamente, vai ser destinado aos estados e Distrito Federal, na modalidade de transferência fundo a fundo, que é uma espécie de PIX que a gente faz para os estados e Distrito Federal investirem em segurança pública. E uma das formas que eles podem investir é justamente em tecnologia para combater a ilicitude de crimes virtuais, ou seja, a cibersegurança, ganhando mais investimentos a partir da apreensão e da transformação desses valores para o Fundo Nacional de Segurança Pública.
0: Agora, a aplicação dos recursos, ela tem também um acompanhamento criterioso, né, que é feito pela Secretaria Nacional de Segurança Pública e existe, inclusive, uma diretoria lá específica.
1: É justamente o Fundo Nacional de Segurança Pública que faz esse acompanhamento desde o momento em que o Estado ele propõe a utilização do recurso do fundo até o fim da prestação de contas. Nós fomos acompanhados e auditados, Mariana, diariamente pelo Tribunal de Contas da União, Controladoria Geral da União e todos os ministérios públicos estaduais. estaduais, porque todo esse recurso vai para os estados. Então, a gente tem realmente um acompanhamento extremamente criterioso, extremamente rígido e rigoroso da aplicação desses recursos. Eu costumo brincar que nós monitoramos

0: Temos mais de 1.000 contas bancárias diariamente. Cada centavo que sai desse recurso é cientificado à nossa equipe.
1: Muito bem, nós conversamos com Camila Pintarelli, diretora do Fundo Nacional de Segurança Pública. Muito obrigado por essa entrevista aqui na Voz do Brasil.
0: Eu que agradeço a oportunidade. Contem conosco.
2: As instituições interessadas em participar do edital Restaura Rio Doce terão mais um mês para fazer a inscrição.
1: O prazo para apresentação de propostas foi prorrogado até o dia 30 de setembro.
3: Fruto de uma parceria entre o BNDES, Banco Nacional de Desenvolvimento Econômico e Social, e o Ministério do Meio Ambiente e Mudança do Clima, o edital vai selecionar instituições para executar e coordenar projetos de restauração ecológica e produtiva em 12.500 hectares na região da Bacia do Rio Doce. O objetivo é reparar e compensar os danos causados pelo rompimento da barragem de Fundão ocorrido em 2015 em Mariana, no interior mineiro. As propostas a serem submetidas devem prever ações envolvendo restauração ecológica por meio da recomposição da vegetação nativa e restauração produtiva através de sistemas sustentáveis que conciliem geração de renda e conservação ambiental. De acordo com o gerente institucional do Fundo Rio Doce no BNDES, Guilherme Tinoco, será realizada no dia 10 de setembro uma oficina online para o esclarecimento de dúvidas sobre o edital.
4: O encontro terá como objetivo orientar as entidades interessadas sobre os critérios, requisitos e procedimentos previstos para a apresentação dos projetos. Para participar, é preciso se inscrever na nossa página do edital na internet.
3: Mais informações sobre o edital Restaura Rio Doce e a oficina online estão disponíveis

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1: Pós-graduação abre novos caminhos para a qualificação profissional.
2: E estudantes e pesquisadores indígenas têm a oportunidade de ingressar em cursos de mestrado e doutorado em todo o país.
1: Ao todo, são ofertadas 325 bolsas pelo Programa de Desenvolvimento Acadêmico Indígena.
2: O edital é uma iniciativa da Coordenação de Aperfeiçoamento de Pessoal de Nível Superior, a CAPES.
3: Estudantes indígenas que querem fazer mestrado ou doutorado já podem consultar os programas de pós-graduação participantes do Programa de Desenvolvimento Acadêmico Indígena, o PEDAI. A lista está disponível no portal da CAPES e informa a instituição, o curso, a cidade, o estado, o contato e o número de bolsas. São 325 bolsas, sendo 214 para mestrado e 111 para doutorado, distribuídas pelas cinco regiões do país. O estudante pode consultar a relação completa dos programas no portal da CAPES, no gov.br/CAPES, e verificar as oportunidades de interesse. Reportagem Pablo Mundim.
1: Participantes da Prova Nacional Docente 2026 já podem consultar os locais de prova.
2: As informações estão disponíveis no cartão de confirmação da inscrição.
1: O participante pode conferir também informações referentes à sua inscrição e à aplicação da prova, como data e horário.
2: As informações podem ser acessadas em pnd.inep.gov.br.
1: Escolas públicas e privadas de todo o país têm até o dia 11 de setembro para conferir os dados declarados na primeira etapa do Censo Escolar 2026.
2: As informações estão disponíveis para consulta no sistema EducaCenso e identificar possíveis erros.
1: A novidade desse ano é que os gestores podem checar os dados declarados antes da fase oficial de retificação, que deve começar na segunda quinzena de setembro.
2: Após a retificação, os gestores terão 30 dias para corrigir qualquer inconsistência.
1: O endereço para consulta é educacenso.inep.gov.br. Vou repetir: é educacenso.inep.gov.br.
2: E essas foram as notícias do governo federal.
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2: Com produção da empresa Brasil de Comunicação.
1: Fique agora com o Minuto do TCU. Em seguida, as notícias do Poder Judiciário e do Congresso Nacional. Boa noite.
2: Boa noite para você. Até amanhã.
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5: 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Você vai ouvir agora notícias do Poder Judiciário.
7: Presidente do STF toma decisões em três diferentes procedimentos.
8: STJ garante justiça gratuita para pessoa com câncer que tem reserva financeira.
7: Forças federais vão atuar em 8 estados nas eleições deste ano.
8: Boa noite, eu sou o Arthur Filho.
7: E eu sou Walter Lima.
8: Nesta quarta-feira, o presidente do Supremo Tribunal Federal, ministro Edson Fachin, passou para a presidência da corte o inquérito que apura a divulgação de notícias falsas e ataques contra integrantes do STF. Até então, o relator do inquérito era o ministro Alexandre de Moraes.
7: O ministro Fachin também suspendeu as decisões dos ministros André Mendonça e Flávio Dino sobre o afastamento e a reintegração de Andrei Rodrigues ao cargo de diretor-geral da Polícia Federal e Leandro Almada do cargo de diretor de inteligência da PF.
8: Andrei Rodrigues e Leandro Almada deverão prestar informações no prazo de 48 horas. Depois disso, o presidente do STF decidirá sobre a permanência ou não deles no cargo da Polícia Federal.
7: O presidente da Suprema Corte também convocou uma sessão plenária presencial extraordinária para a próxima terça-feira, 15 de setembro, às 10 horas da manhã.
8: Superior Tribunal de Justiça mantém justiça gratuita à pessoa em tratamento com câncer que recebe salário mínimo e conta com reserva financeira.
7: Ela recebe um salário mínimo por mês e tinha reservas financeiras, mas para o STJ essa condição por si só não impede o acesso ao benefício. Jaffer Araújo.
0: O pedido de gratuidade foi negado pelo Tribunal de Justiça de Minas Gerais ao considerar a existência de saldos de poupança e aplicações financeiras em nome da parte. No STJ, no entanto, o relator ministro Moura Ribeiro entendeu que exigir que a pessoa em tratamento oncológico use suas reservas financeiras para pagamento de custas processuais poderia comprometer recursos necessários à subsistência e ao próprio tratamento, que envolve despesas elevadas e imprevisíveis.
8: O Tribunal Superior do Trabalho completa 80 anos em 2026. O TST foi criado em 9 de setembro de 1946 e instalado oficialmente no dia 23 do mesmo mês.
7: Para marcar a data, o tribunal preparou ações comemorativas e uma identidade visual especial. Samanta Flor.
9: Nesses 80 anos, mudaram as profissões, as formas de contratação e até a maneira de trabalhar. E o TST foi acompanhando essas transformações com o papel de uniformizar as decisões da Justiça do Trabalho e dar mais segurança às relações de trabalho. Para marcar essa trajetória, o tribunal ganhou uma logomarca especial, inspirada em um labirinto circular e nos azulejos de Atos Bucão, presentes na sede do TST. A proposta é representar os diferentes caminhos para a solução dos conflitos trabalhistas.
8: Forças federais atuarão no apoio das eleições de 2026 de 8 estados.
7: Os pedidos foram encaminhados pelos tribunais regionais eleitorais ao TSE. Guilherme Firmino.
10: Na sessão plenária desta terça-feira, 8 de setembro, o plenário aprovou por unanimidade os pedidos de envio de tropas federais para o Maranhão e para a 37ª Zona Eleitoral do Piauí. A ação envolve a atuação do Exército, Marinha e Aeronáutica. O total de 8 estados terão apoio da Força Federal no primeiro turno das eleições de 2026. A medida tem o objetivo de assegurar a normalidade e a segurança da votação e apuração em localidades indicadas. Após a aprovação do TSE, os pedidos são encaminhados ao Ministério da Defesa, responsável pelo planejamento e execução das ações pelas Forças Armadas. Novas solicitações ainda poderão ser apresentadas pelos TRS, caso sejam identificadas situações que necessitem de apoio.
8: Quase 500 trabalhadores vítimas de trabalho análogo ao escravo são resgatados durante o mês de agosto.
7: O Ministério Público Federal integra a Força Tarefa, que reuniu 5 instituições.
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8: A você uma boa noite.
7: E até amanhã.

0: sou Paula Groba.
1: E eu sou Humberto Pinheiro.
0: E estes são os destaques de hoje do Jornal do Senado, que começa agora.
1: Senado analisa piso nacional para profissionais de apoio da educação básica.
0: PEC da Segurança Pública poderá direcionar recursos para as Forças Armadas.
1: Eleições 2026. Jovens, analfabetos e idosos têm regras diferentes para votar.
0: Boa noite.
1: Boa noite.
0: Quem trabalha na secretaria, na biblioteca ou em outras áreas de apoio das escolas públicas poderá ter um piso salarial nacional.
1: Uma proposta sob análise do Senado prevê um valor mínimo para a remuneração desses profissionais e será votada pela Comissão de Educação. Repórter Rodrigo Rezende.
2: A Comissão de Educação do Senado vai analisar o projeto que cria um piso salarial nacional para profissionais da educação básica pública que trabalham em função de apoio administrativo, técnico ou operacional. A ideia é que este piso seja de 75% do valor do piso do magistério. O atual valor do piso dos professores é de R$5.130, o que daria ao piso dos demais profissionais o valor de R$3.847 para uma jornada de 40 horas. O senador Flávio Arnes, do PSB do Paraná, ressaltou que uma boa escola só funciona com a valorização de todos os profissionais que atuam naquele espaço.
3: E um estabelecimento educacional, uma escola, só funciona com qualidade, adequadamente, com a participação de todos os profissionais. Mas uma secretaria bem montada, a biblioteca, toda a infraestrutura da escola, se estiver em harmonia com os objetivos da educação, é um avanço extraordinário. Eu acho que nós temos que fazer isso, esse debate aqui no Senado Federal. Já está aí há bastante tempo.
2: Camilo Santana, do PT do Ceará, presidente da comissão, anunciou que o relator do projeto será o senador Marcelo Castro, do MDB do Piauí. Após a análise do colegiado, a proposta ainda será votada pela Comissão de Assuntos Econômicos.
0: Investimentos em pesquisa e inovação podem chegar a mais áreas da região amazônica, segundo um projeto aprovado pela Comissão de Ciência e Tecnologia.
1: A proposta determina que parte desses recursos sejam destinados para além da região metropolitana de Manaus. Repórter Patrícia Oliveira.
4: Poderão ser destinados também a outras áreas da Amazônia parte dos recursos que as empresas já são obrigadas a investir como contrapartida aos incentivos da Zona Franca de Manaus e da Lei de Informática. É o que estabelece um projeto do senador Davi Alcolumbre, do União do Amapá, aprovado na Comissão de Ciência e Tecnologia. Hoje, empresas beneficiadas por esses incentivos precisam aplicar pelo menos 5% do faturamento obtido no mercado interno com produtos de tecnologia em pesquisa e desenvolvimento. A ideia é mudar a distribuição de parte desses recursos, como explicou o relator senador Flávio Arnes, do PSB do Paraná.
3: Restabelecer em lei aquele piso de interiorização dos investimentos em pesquisa e inovação, assegurando recursos para os demais estados da região amazônica, estendendo para os convênios firmados no âmbito da lei de informática.
4: Pelo texto, pelo menos 15% de parcelas específicas desses investimentos deverão ser destinados a instituições públicas de ensino e pesquisa que estejam fora da região metropolitana de Manaus, nos estados do Acre, Amapá, Rondônia, Roraima e Amazonas. A proposta seguiu para análise da Comissão de Assuntos Sociais.
0: A segurança pública esteve entre as principais prioridades do Senado durante a semana de esforço concentrado. Entre as propostas analisadas está a PEC da Segurança, que prevê mais recursos para o setor, amplia a integração entre os órgãos de segurança e torna mais rigoroso o regime penal para líderes de facções criminosas, organizações paramilitares e milícias. A proposta de emenda à Constituição segue em análise na Comissão de Constituição e Justiça.
1: Para o senador Fernando Dueire, do PSD de Pernambuco, O poder público tem a responsabilidade de combater a violência, mas também de criar condições para a ressocialização de quem tem possibilidade de ser reintegrado à sociedade. O senador defendeu uma legislação mais rigorosa e afirmou que a segurança pública é um desafio que precisa ser enfrentado pelo Estado brasileiro.
5: Não é possível que a violência que hoje nós convivemos em todas as grandes cidades ou médias brasileiras continue. É preciso que nós tenhamos uma legislação dura para que isso seja de alguma forma contido.
0: E a Constituição poderá passar a prever um sistema único de segurança pública com recursos destinados ao combate à criminalidade e à melhoria da estrutura do setor.
1: O texto base da proposta já foi aprovado pela Comissão de Constituição e Justiça. Os recursos virão dos Fundos Nacionais de Segurança Pública e Penitenciário Nacional e do Fundo Social do Pré-Sal. Os senadores ainda podem incluir as Forças Armadas entre os beneficiários. Repórter Bruno Lourenço.
6: A proposta de emenda à Constituição aprovada pelos senadores institucionaliza o Sistema Único de Segurança Pública, que terá receitas do Fundo Nacional de Segurança Pública e do Fundo Penitenciário Nacional e até de eventual superávit no Fundo Social do Pré-Sal. Emenda do senador Carlos Portinho, do PL do Rio de Janeiro, quer incluir as Forças Armadas entre as beneficiárias dos recursos. Portinho diz que é justo direcionar essas verbas quando militares atuam em atividades de proteção e defesa civil contra delitos nas fronteiras e na garantia da lei e da ordem.
7: A ausência de previsão expressa quanto à destinação de recursos do Fundo Nacional de Segurança Pública para essas operações gera insegurança jurídica e limita a capacidade de resposta do Estado frente às ameaças do alcance nacional. Aqui falamos de soberania.
6: Portinho destacou que sua proposta é voltada exclusivamente para o custeio de ações desempenhadas em contextos específicos, como operações nos morros de seu estado. O relator da PEC da Segurança, senador Rogério Carvalho, do PT de Sergipe, no entanto, recomenda a rejeição da emenda.
8: As Forças Armadas têm o seu próprio regramento de financiamento, que é um outro debate que precisa ser feito num outro lugar. E se ele for convocado, deverá ter reforço orçamentário naquilo que é o lugar do financiamento da segurança pública.
6: A Comissão de Constituição e Justiça deve concluir a votação da PEC da Segurança na próxima reunião.
9: Eleições 2026.
0: Você já se perguntou por que nunca viu propaganda eleitoral de algum determinado partido na televisão?
1: Pode ser que ele não tenha cumprido as exigências da legislação para ter direito ao horário gratuito. A repórter Lana Dias explica.
10: Para ter acesso ao horário eleitoral, o partido ou a federação precisa ter cumprido na eleição de 2022 pelo menos um desses critérios: eleição de no mínimo 11 deputados federais distribuídos em pelo menos 9 unidades da federação, ou receba ao menos 2% dos votos válidos nas eleições para a Câmara dos Deputados, distribuídos de novo em 9 unidades da federação, com um mínimo de 1% dos votos em cada uma delas. O consultor legislativo do Senado, Arlindo Fernandes, explicou que a aplicação da regra dos votos para a Câmara está sendo de forma gradual, desde 2018.
11: Quando começou a ser aplicada essa causa de desempenho, era na primeira eleição era 1,5%, depois na segunda eleição 2%. Na eleição deste ano de 26 será exigido 2,5%. E a partir de 2030 vai ficar a cláusula permanente, que é 3% do eleitorado.
10: Vale lembrar que o fundo partidário e o fundo eleitoral são coisas diferentes. O partidário é destinado às despesas rotineiras das legendas. E o eleitoral é direito de todos os partidos, exclusivo ao financiamento de campanhas de candidatos e candidatas durante o ano de eleição.
0: E daqui a menos de um mês, brasileiras e brasileiros vão às urnas, mas nem todos os eleitores são obrigados a votar. O voto é facultativo para jovens de 16 e 17 anos, pessoas analfabetas e eleitores a partir dos 70 anos.
1: Quem está nesses grupos e não comparecer às urnas não precisa justificar a ausência nem está sujeito a penalidades. Além disso, para analfabetos e eleitores com mais de 70 anos, o título eleitoral não é cancelado, mesmo que não votem em 3 eleições consecutivas. Essa regra é diferente da aplicada aos eleitores para quem o voto é obrigatório. Com a edição edição de Paula Groba e trabalhos técnicos de Eliseu Caires. O Jornal do Senado fica por aqui. Acompanhe agora as notícias da Câmara dos Deputados. Boa noite.
0: Boa noite e até amanhã.
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12: Presidente Hugo Mota reitera confiança no sistema eleitoral brasileiro.
13: Avança a proposta que cria faixa exclusiva para motos em vias urbanas.
12: Audiência na Câmara debate instituição do Dia Nacional da Acupuntura.
13: Parlamentares analisam ações de regulamentação e ajuste na economia.
12: Boa noite. Afonso Florencio, do PT da Bahia, apoia projeto que flexibiliza as regras do arcabouço fiscal e da lei de responsabilidade fiscal. A medida, segundo o deputado, protege investimentos públicos e agências reguladoras.
13: De acordo com Afonso Florencio, o objetivo é retirar os gastos de capital e parte das despesas de autarquias custeadas com receitas próprias dos limites de contingenciamento e do teto de gastos da União. Ele acredita que a medida garante a continuidade de obras essenciais para o país.
12: Rodrigo de Castro, do União de Minas Gerais, celebra a sanção de lei que reduziu as alíquotas do PIS/PASEP e da COFINS incidentes sobre a indústria química e petroquímica brasileira. Ele avalia que a medida protege a competitividade da produção nacional.
13: Rodrigo de Castro explica que o texto limita a redução ao ano de 2026, antes da entrada em vigor das novas regras tributárias para o setor. Ele aponta que a lei mantém benefícios tributários para o setor durante a transição para um novo programa de incentivo previsto para 2027.
12: André Abdon, do PP do Amapá, ressalta a importância da lei que permite ao governo federal reduzir tributos sobre combustíveis sem comprometer as contas públicas. O objetivo da matéria, recém-aprovada, é reduzir os impactos econômicos decorrentes do conflito no Oriente Médio.
13: André Abdon avalia que a medida pode ajudar a conter os efeitos da alta internacional do petróleo sobre os preços no Brasil. O texto autoriza o uso de receitas extras para compensar a perda de arrecadação, alcançando tributos cobrados em 2026 sobre diesel, biodiesel, gasolina e etanol.
12: João Maia, do PP do Rio Grande do Norte, celebra a aprovação da lei que flexibiliza regras fiscais para áreas de livre comércio no ano de 2026. A medida alcança propostas em que a perda de arrecadação já esteja prevista no orçamento.
13: João Maia ressalta que a norma também afasta limitações fiscais para apresentação de propostas sobre licença paternidade e salário paternidade, desde que respeitadas as exigências previstas na Constituição Federal.
9: Relações Exteriores.
12: Fernando Coelho Filho, do União de Pernambuco, defende a instalação da frente parlamentar em apoio à integração entre a União Europeia e o Mercosul. Ele sustenta que o objetivo é acompanhar o processo de implementação do acordo entre os dois blocos assinado em 2025.
13: De acordo com Fernando Coelho Filho, o bloco de livre comércio abrange cerca de 718 milhões de pessoas e beneficiará setores como indústria, mineração e agronegócio. O deputado acredita que a frente será fundamental para garantir que o acordo traga benefícios para o Brasil.
9: Saúde.
12: Profissionais de saúde ouvidos pela Comissão de Cultura da Câmara apoiaram a criação de um Dia Nacional da Acupuntura. O tema foi debatido em audiência pública, como detalha o repórter Luiz Cláudio Canuto.
14: O dia 22 de novembro pode se tornar o Dia Nacional da Acupuntura e do Acupunturista no Brasil. É o que prevê projeto em discussão na Comissão de Cultura da Câmara dos Deputados. Nesse mesmo dia, em 87, foi fundada a Federação Mundial das Sociedades de Acupuntura e moxabustão, que é uma técnica terapêutica da medicina tradicional chinesa que usa o calor gerado pela queima de uma erva para estimular pontos de acupuntura. A acupuntura é o conjunto de técnicas e terapias para estimular pontos específicos do corpo humano com agulhas, com o objetivo de manter o equilíbrio físico e mental. O pedido para a oficialização do Dia da Acupuntura em lei foi feito por instituições que representam a acupuntura no Brasil. CNAA, Conselho Nacional de Autorregulamentação da Acupuntura, a SBA, Sociedade Brasileira de Acupuntura, e a FENAB, Federação de Acupuntura do Brasil e Práticas Integrativas. Existem mais de 370 mil acupunturistas no país. Uma audiência pública na Câmara discutiu a relevância da acupuntura e da medicina tradicional chinesa na saúde pública brasileira. A relatora da proposta, a deputada Érica Cocai, do PT do Distrito Federal, concordou com a sugestão.
15: Eu, na condição de relator, obviamente que eu acato a sugestão legislação que aqui foi encaminhada e nós vamos trabalhar para que rapidamente possamos apresentar esse parecer com este substitutivo, que em verdade não descaracteriza o Dia Nacional, o dia 22 de novembro, como Dia Nacional, pelo histórico mundial que está posto, mas que amplia para que incorporemos também, de forma aditiva, também a semana.
14: Érica Cocai lembrou que a acupuntura é uma prática terapêutica amplamente reconhecida e utilizada no Brasil e adotada no SUS, Sistema Único de Saúde. A audiência pública ocorreu porque a criação de dias comemorativos precisa ser precedida da realização de consultas e debate público, conforme uma lei de 2010. Na reunião, o projeto recebeu apoio de representantes do Conselho Federal de Enfermagem e do Conselho Federal de Biomedicina. Desde 2026, uma lei regulamenta o exercício profissional de acupuntura. A norma autoriza o uso da acupuntura durante outros atendimentos na área de saúde, se autorizado pelos respectivos conselhos profissionais. Por isso, o profissional deve se submeter a curso de extensão específico oferecido por instituição de ensino devidamente reconhecida. Da Rádio Câmara de Brasília, Luiz Cláudio Canuto.
9: Trabalho.
13: Marusso Boldrin, do Republicanos de Goiás, apoia o projeto que concede adicional de insalubridade de 40% a agentes comunitários de saúde e de combate a endemias expostos ao calor durante o trabalho em áreas externas.
12: Relatora da matéria na Comissão de Saúde, Marusso Boldrin, afirma que a medida fortalece o SUS ao reconhecer os riscos enfrentados por esses profissionais nas visitas domiciliares. Segundo ela, a proposta também promove justiça salarial e uniformiza o benefício em todo o país.
9: Desenvolvimento Regional.
13: Gabriel Mota, do União de Roraima, ressalta a importância de lei complementar que permite às cooperativas acessar recursos dos fundos de desenvolvimento da Amazônia, do Nordeste e do Centro-Oeste. A medida inclui essas organizações entre as beneficiárias de financiamentos.
12: Gabriel Mota considera que a mudança amplia as possibilidades de investimentos para o setor cooperativista. Em Roraima, as cooperativas passam a poder buscar recursos do Fundo de Desenvolvimento da Amazônia para investir em seus empreendimentos.
9: Agricultura.
13: Marcelo Moraes, do PL do Rio Grande do Sul, propõe novas regras para as patentes de tecnologias transgênicas usadas na agricultura. Na avaliação do deputado, a medida amplia a transparência na cobrança de royalties sobre sementes e outras inovações biotecnológicas.
12: Marcelo Moraes explica que o projeto obriga as empresas a informar quais patentes estão em vigor, os prazos de validade e os valores cobrados. O deputado acredita que a proposta evita cobranças indevidas após o vencimento das patentes e fortalece a segurança jurídica dos produtores rurais.
9: Transportes.
13: A Comissão de Viação e Transportes aprovou uma proposta que prevê faixas exclusivas para motocicletas em vias urbanas. A repórter Sofia Peçanha tem mais detalhes.
16: A Comissão de Viação e Transportes aprovou o projeto que trata da implantação de faixas exclusivas para a circulação de motocicletas, motonetas e ciclomotores nas vias urbanas. Porém, durante a votação, a Comissão de Desenvolvimento Urbano alterou o projeto. Em vez de modificar o Código de Trânsito Brasileiro, o novo texto altera a Lei de Mobilidade Urbana para incluir as motocicletas, motonetas e ciclomotores entre os modos de transporte que podem contar com espaços exclusivos nas vias urbanas. O texto apresentado originalmente determinava que cidades com mais de 300 mil habitantes implantassem faixas exclusivas para motos em avenidas com 3 ou mais faixas de rolamento. O novo texto retira essa obrigatoriedade, com o argumento de que cada município deve ter autonomia para decidir como organizar o trânsito de acordo com a sua realidade. Com isso, o projeto aprovado deixa de criar uma obrigação para as prefeituras e passa apenas a prever as faixas exclusivas para motocicletas como uma ferramenta que poderá ser utilizada pelos gestores municipais, caso considerem adequado. O autor do projeto, o deputado Gabriel Nunes, do PSD da Bahia, afirma que a proposta surge como resposta à necessidade de medidas voltadas à segurança no trânsito.
17: A gente vê a crescente muito grande de acidentes envolvendo motos e a gente precisa adotar políticas públicas, não só de prevenção, de educação, como também ações como essa, para que a gente possa estar minimizando os acidentes de trânsito com os motociclistas e naturalmente também diminuindo o número de óbitos, acidentes de uma maneira geral.
16: O novo texto também deixou de prever multa ou infração para o uso indevido de faixas. A proposta passa a ser apenas uma diretriz da Política Nacional de Mobilidade Urbana, sem criar obrigações ou penalidades automáticas para motoristas ou municípios. O texto também mantém a previsão de prioridade para o transporte público coletivo e para os modos não motorizados, como bicicletas e deslocamentos a pé. Para o deputado Gabriel Nunes, a medida pode trazer benefícios para a circulação de veículos e para a segurança viária.
17: Naturalmente, essas faixas vai fazer com que melhore não só o fluxo do trânsito nesses grandes centros, como também vai fazer com que tenha maior segurança, tanto dos profissionais motociclistas, como também do trânsito como todo.
16: Agora, o projeto que inclui a criação de faixas exclusivas para a circulação de motocicletas, motonetas e ciclomotores nas vias urbanas será analisado pela Comissão de Constituição e Justiça. Da Rádio Câmara de Brasília, Sofia Peçanha.
9: Ciência e tecnologia.
12: Juscelino Filho, do PSDB do Maranhão, é autor do projeto que cria o Dia Nacional da Inclusão Digital, a ser celebrado em 27 de março. Segundo o deputado, a iniciativa amplia a conscientização sobre a importância do acesso à internet e as tecnologias para o exercício da cidadania.
18: Juscelino Filho acrescenta que a data deve estimular campanhas de capacitação digital e ações para reduzir as desigualdades no acesso à tecnologia. O objetivo do projeto, segundo ele, também é fortalecer políticas públicas voltadas à inclusão digital no país.
9: Cultura.
12: Marangoni, do Podemos de São Paulo, apresentou projeto que dispensa a cobrança de direitos autorais pela execução de músicas em eventos gratuitos promovidos pelo poder público. A medida vale para atividades culturais, artísticas, turísticas, educacionais, esportivas e comunitárias.
18: Marangoni esclarece que a medida só alcança eventos sem cobrança de ingresso ou qualquer outra forma de pagamento para acesso do público. O deputado justifica que a proposta busca reduzir custos das programações gratuitas promovidas por União, estados e municípios.
9: Educação.
12: A Comissão de Educação aprovou uma proposta que cancela diploma e matrícula de quem fraudar cotas nas universidades. A repórter Fabielle Pires relata outros detalhes do texto.
19: As políticas de cotas transformaram o acesso ao ensino superior no Brasil, mas um problema ainda preocupa universidades e estudantes: as fraudes. Segundo o Ministério da Educação, desde 2005 até o ano passado, o programa Universidade para Todos, o ProUni, já beneficiou mais de 1.100.000 estudantes autodeclarados pretos, pardos, indígenas e pessoas com deficiência. Atualmente, mais de 65% dos beneficiados utilizam o sistema de cotas. Pensando nisso, o deputado Rubens Pereira Júnior, do PT do Maranhão, apresentou um projeto de lei que estabelece a anulação de créditos estudantis e a cassação do diploma das pessoas que ingressaram de forma fraudulenta em vagas destinadas a esses estudantes. Segundo Rubens Pereira Júnior, 163 estudantes foram expulsos de universidades federais desde 2017 por fraudes em cotas raciais em 26 universidades. Como punição, somente a Universidade de Brasília cassou diplomas de 2 alunos e expulsou outros 15. O relator da proposta na Comissão de Educação, deputado professor Reginaldo Veras, do PV do Distrito Federal, modificou o texto para que todas as informações constem na lei original, a lei de cotas. A intenção é punir com severidade quem fraudar o sistema.
20: A verdade é que o Supremo já se debruçou sobre essa matéria e estabeleceu que as próprias universidades, dentro de sua autonomia, pudessem criar comissões de heteroidentificação, análise por fotos e tudo mais. Então, o que esse projeto de lei propõe é que aquele que comprovadamente fraudar esse sistema de ingresso tenha seus créditos estudantis cassados, que ele não possa usar isso em outras universidades, como matéria já estudada, e mais grave ainda, mais intenso ainda, caça até o diploma daqueles que porventura já tenham concluído o curso.
19: Agora, a proposta que muda a lei de cotas para punir fraude segue para análise da Comissão de Constituição e Justiça. Da Rádio Câmara de Brasília, Fabielle Pires.
9: Justiça.
18: O projeto de João Cury, do MDB de São Paulo, permite a criação de curatela por escritura pública, quando a pessoa com incapacidade atingir a maioridade. Pelo texto, a hipótese vale para casos consensuais, sem conflito de interesses e com incapacidade comprovada por laudo médico.
12: O texto de João Cury prevê que os pais ou responsáveis legais possam solicitar a curatela diretamente em cartório. O deputado considera que a medida reduz a necessidade de processos judiciais para famílias de pessoas com deficiência.
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0: Antônio Doido, do MDB do Pará, apoia projeto que cria um sistema nacional de enfrentamento à violência contra meninas e mulheres. A proposta, já aprovada pela Câmara, busca integrar ações da União, dos estados e dos municípios para prevenir o feminicídio e ampliar a rede de proteção.
1: Antônio Doido ressalta que o texto autoriza o governo federal a destinar até 5 bilhões de reais entre 2026 e 2028 para essas políticas. Os recursos poderão financiar atendimento às vítimas, ações educativas e medidas de combate à violência, também no ambiente digital.
2: Eleições.
0: O Tribunal Superior Eleitoral inaugurou uma exposição sobre os 30 anos das urnas eletrônicas na Câmara dos Deputados. A repórter Maria Neves tem mais informações sobre a exposição O Caminho do Voto.
3: Durante a abertura da exposição O Caminho do Voto, em comemoração aos 30 anos da urna eletrônica na Câmara dos Deputados, o presidente Hugo Mota sustentou que o Brasil ocupa um lugar de protagonista no mundo por contar com um sistema eleitoral seguro e de apuração rápida. O presidente da Câmara ressaltou ainda que a exposição ajuda o eleitor a compreender o funcionamento das instituições e a necessidade de fortalecer a democracia.
4: O voto é resultado de um processo muito amplo, construído ao longo do tempo e aperfeiçoado a cada eleição. Conhecer esse caminho, como bem sugere a exposição, fortalece a confiança nas instituições responsáveis pelo nosso processo eleitoral e ajuda o cidadão a compreender melhor a importância de fortalecer continuamente a nossa democracia.
3: A urna eletrônica foi utilizada pela primeira vez em 1996, na eleição de prefeitos e vereadores em todo o estado do Rio de Janeiro. A votação eletrônica foi testada naquele ano também nas capitais e nos municípios que contassem com mais de 200 mil eleitores. A partir do ano 2000, a urna eletrônica passou a ser utilizada em todo o país. Na exposição O Caminho do Voto, organizada pelo Tribunal Superior Eleitoral, o visitante poderá conhecer detalhes das urnas eletrônicas, como a tecnologia utilizada, os procedimentos de auditoria e outros mecanismos para garantir o funcionamento e a segurança do processo eletrônico de votação. A mostra pode ser vista até o dia 20 de setembro no Salão Negro da Câmara dos Deputados. Da Rádio Câmara de Brasília, Maria Neves.
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3: Olá, seja muito bem-vindo a mais um Momento Contábil. É um prazer ter a sua companhia para desbravarmos juntos o universo dos números, dos impostos e, principalmente, da gestão do seu negócio. Se você vende produtos no Mercado Livre, na Amazon, na Shopee ou se presta serviço através de aplicativos como iFood ou Uber, o assunto de hoje é vital para a saúde do seu bolso e para a continuidade da sua operação. Com o avanço da reforma tributária, um termo começou a ganhar holofotes e a tirar o sono de muitos empreendedores digitais. É o chamado split payment, ou em bom português, a divisão de pagamento. Mas não se assuste com o nome em inglês. A gente vai conversar hoje sobre como essa tecnologia vai mudar a forma como o imposto sai de sua venda e vai direto para o governo, sem nem passar pela sua conta bancária. Vamos entender como isso funciona na prática? Imagine que você vendeu uma camiseta por R$100 em um marketplace. No modelo tradicional, esse dinheiro entrava na conta da plataforma ou na sua conta bancária. E depois de um mês, você calculava o imposto e pagava a guia para o governo. O problema, na visão do fisco, é que entre a venda e o pagamento do imposto, muita coisa podia acontecer. O dinheiro sumia, a empresa fechava, ou o empreendedor simplesmente esquecia de pagar. O split payment foi criado para acabar com esse atraso. Ele é uma ferramenta tecnológica que faz a divisão do dinheiro no exato momento da transação. Quando o cliente passa o cartão ou paga o Pix, o sistema já identifica X reais são do vendedor, Y reais são a comissão da plataforma e Z reais são o imposto, IBS e CBS. O valor do imposto é desviado automaticamente para o cofre do governo. É a chamada arrecadação em tempo real. Para quem vende online, a operação parece simples, mas a engenharia contábil por trás é bastante robusta. Vamos usar o exemplo de um lojista em um grande marketplace. O consumidor final compra um produto, por exemplo, por R$1.000. O sistema de pagamento, ou checkout, identifica as alíquotas da reforma tributária. Suponhamos uma alíquota somada de 25%. R$ 250 vão direto para a conta do governo. Os R$ 750 restantes são divididos entre a comissão da plataforma e o saldo líquido do vendedor. Isso muda drasticamente o fluxo de caixa. Antes, o vendedor tinha o valor bruto na mão por alguns dias. Agora, ele só recebe o valor líquido de impostos. Para as plataformas digitais, o desafio ainda é maior, pois elas se tornam responsáveis por garantir essa divisão sem que haja algum tipo de erro, sob pena de sanção pesada. Aqui entra o papel fundamental da contabilidade. Com split payment, o registro contábil não pode mais ser feito apenas por cima. É preciso uma rastreabilidade total. Cada venda gera um crédito tributário automaticamente. Se você comprou matéria-prima e já pagou o imposto nela, esse crédito precisa ser compensado com o que foi retido no split payment. As obrigações fiscais mudam de foco. O foco deixa de ser gerar uma guia de pagamento e passa a ser conferir se o sistema reteve corretamente. Se o sistema do marketplace calcular o imposto errado e reter a mais, o seu lucro vai embora. Se reter a menos, você pode ficar em dívida com a Receita Federal sem nem saber. A documentação fiscal, ou seja, as notas fiscais eletrônicas, precisam estar perfeitamente integradas ao sistema de pagamentos. Não são só os vendedores de produtos que entram nessa. Se você é um motorista de aplicativo ou entrega comida, o Split Payment também alcança sua prestação de serviço. O ISS, que agora vira parte do IBS, será retido na fonte. Isso traz uma formalização forçada para o setor, o que é bom para a transparência, mas exige que o profissional autônomo ou a pequena empresa de serviços tenha um controle muito rígido sobre suas taxas e recebíveis. O Split Payment não é um novo imposto, mas uma nova forma de cobrar os impostos, IBS e CBS, trazidos pela reforma tributária. O valor final da carga tributária depende de sua categoria, mas a forma de pagamento será imediata. O maior desafio é a tecnologia. Pequenos e-commerces que utilizam plataformas próprias precisarão utilizar seus gateways de pagamentos para suportar essa divisão. Por outro lado, a grande oportunidade é a redução de burocracia no final do mês. Se o imposto já foi pago no ato da venda, o empreendedor gasta menos tempo gerando boletos e mais tempo focado em vender. Além disso, o Split Payment ajuda a combater a concorrência desleal. Aquele vendedor que não pagava impostos e conseguia preços muito baixos, agora terá o imposto retido automaticamente, igualando o campo do jogo para quem sempre trabalhou de forma correta. O Split Payment é o futuro batendo na porta. Para quem vende em marketplaces ou plataformas digitais, a regra de ouro agora é organização. Você precisa saber exatamente qual é a sua margem de lucro, já descontando a retenção automática. Não deixe para entender isso quando o dinheiro cair menor na sua conta. Procure seu contador de confiança, revise suas configurações de pagamento nas plataformas e certifique-se de que sua emissão de nota fiscal está sincronizada com seu recebimento. A reforma tributária traz mudanças profundas, mas quem se prepara não apenas sobrevive, como prospera. Obrigado pela sua audiência. Continue acompanhando nossas pílulas de conhecimento para manter o seu negócio sempre nos trilhos da legalidade e do lucro. Sucesso nas vendas e até o próximo Momento Contábil.
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4: Prezado ouvinte, prezada ouvinte. Boa noite para você que me ouve na quarta-feira e bom dia para você que me ouve ao domingo. 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
6: O programa Primeira Classe de hoje será dedicado aos poemas sinfônicos. Um poema sinfônico, ou poemas sinfônicos, como se diz em Portugal, é uma obra de caráter musical baseada em um poema ou um texto literário, em geral escrito em forma de sinfonia, em um só movimento, para ser executada por uma orquestra. O autor procura descrever sentimentos e despertar emoções advindas da obra em que ele se baseia. Seu apogeu se deu no século XIX e seu declínio após o término da Primeira Guerra Mundial. O poema sinfônico também pode referir-se à descrição de uma paisagem ou de uma ocorrência, de um feito importante que o compositor pretenda descrever em música. O poema sinfônico veio e tem origem na Alemanha. É com Franz Liszt que ele se torna a forma que conhecemos.
7: os célebres poemas sinfônicos de Liszt. Várias obras desse compositor são compostas nesse formato. Os Prelúdios, Orfeu, Prometeu e assim por diante. Para alguns, ele é o sucessor dos concertos de abertura, como a abertura Coriolano, a abertura Egmont de Ludwig van Beethoven, abertura Carnaval Romano de Hector Berlioz, obras independentes criadas em cima de um tema literário. O poema sinfônico é frequentemente confundido com um tipo de obra conhecido como sinfonia de programa, cujos exemplos expoentes são a Sinfonia Fantástica e Haroldo da Itália de Berlioz, do mesmo modo que a Sinfonia número 6 de Beethoven. No poema sinfônico, a música é mais narrativa e se prende com mais intensidade ao texto ou poema a que se refere. É uma peça musical descritiva, composta para orquestra e cujo conteúdo segue um programa. Foi uma forma musical largamente explorada durante o Romantismo por compositores como Franz Liszt, Friedrich Smetana e, mais tarde, Richard Strauss. Alguns exemplos dos poemas sinfônicos bastante conhecidos são Ma Vlast, de Smetana, e Also Sprach de Zarathustra, de Richard Strauss. Quando o poema sinfônico segue a estrutura da sinfonia clássica, passa a ser chamado de sinfonia programática. Entre elas estão, e é possível citar, como eu já falei, a Sexta Sinfonia de Beethoven, mais conhecida como Sinfonia Pastoral, bem como a Sinfonia Fantástica de Berlioz, embora essa última seja, segundo os critérios técnicos, um poema sinfônico, né, em forma de sinfonia. Os principais compositores de poemas sinfônicos foram César Franck, Franz Liszt, Rimsky-Korsakov, Claude Debussy, Camille Saint-Saëns, Jean Sibelius, Richard Strauss, Igor Stravinsky, Hector Berlioz, Friedrich Smetana e alguns outros, inclusive brasileiros, como o Heitor Villa-Lobos, o Leopoldo Miguez, né, e outros compositores brasileiros.
6: Vamos começar com a audição do poema sinfônico Le Prélude, de Franz Liszt. Le Prélude, os prelúdios, né, ou os começos, é o terceiro dos 13 poemas sinfônicos de Franz Liszt. A música foi composta entre 1845 e 1854 e começou como uma abertura do ciclo coral de Liszt, Les Quatre Éléments, os quatro elementos, então revisada como uma abertura de concerto independente, com um novo título que faz referência a um poema de Alphonse de Lamartine. Sua estreia foi em 23 de fevereiro de 1854, regida pelo próprio Liszt. A partitura foi publicada em 1856 pela Breitkopf e Hertel. Le Prélude é o exemplo mais antigo de uma obra orquestral intitulada Poema Sinfônico, em alemão Symphonische Dichtung, ou em francês Poème Symphonique. Le Prélude é a revisão final de uma abertura inicialmente escrita para o ciclo coral Le Quatre Éléments, baseada em quatro poemas do autor francês Joseph Autran: La Terre, a Terra, Les Aquilons, os Ventos do Norte, Les Flores, as Ondas e Les Artes.

Após ser parcialmente orquestrado, o projeto do ciclo coral foi abandonado. A abertura foi revisada em 1853-54 como uma peça independente, com um novo título inspirado em uma ode do poeta francês Alphonse de Lamartine, Le Prélude. Tendo o título, tanto o título quanto a referência ao poema de Lamartine como sugestão para um programa, foram adicionados somente depois que a obra estava quase concluída. Ao contrário de uma ideia que ainda às vezes é difundida hoje, a obra não foi nem escrita nem mesmo revisada após Lamartine. Não houve edição de novos temas, nem supressão, nem mudanças na ordem dos episódios, nem mesmo mudanças na estrutura tonal dentro dos episódios, entre a última etapa do manuscrito da Ouverture de Quatre Éléments e a revisão final de 1853-54 sob o título Le Prélude. As evidências apresentadas em 1966 pelo musicólogo Andrew Bonner foram posteriormente aceitas, entre outros, por dois musicólogos que dedicaram estudos extensos aos poemas sinfônicos de Franz Liszt, Kate Jones e Joan Cormack. Le Prélude é escrito para uma grande orquestra de cordas, madeiras, metais, incluindo tuba e trombone baixo, harpa e uma variedade de instrumentos de percussão, tímpanos, tambor lateral, bumbo e pratos. Para realizar a orquestração, Liszt contou com a ajuda de dois compositores. Primeiro foi Joachim Raff para os manuscritos de 1849-50 e depois Hans von Bronsart para a revisão de 1853-54 e para pequenas correções antes da publicação por Breitkopf em 1856. Embora a orquestração fosse a quatro mãos, estudos sobre a colaboração de Raff Liszt na abertura Prometeu, contemporâneos ao progresso de Le Quatre Éléments, revelaram que Liszt elaborou esboços muito detalhados, rejeitou ou modificou quase todas as propostas de Raff e buscou, em particular, alcançar texturas mais transparentes e variações mais sutis na densidade orquestral. Uma abertura de sinopse é a forma mais comum de abertura no período romântico, ou seja, uma apresentação dos principais temas da obra que está por vir, organizados em episódios contrastantes, de modo a transmitir uma visão geral do drama ou da história. A introdução lenta, assim como o brilhante final, marcado por um retorno triunfante de temas anteriores e às vezes descrito como uma apoteose, também estão entre os componentes padrão das aberturas românticas. E uma forma cíclica, ou seja, uma construção onde uma única célula musical dá origem a todos os temas e onde os temas se repetem ciclicamente entre o início e o fim. Apesar da sequência de episódios altamente contrastantes, a obra é unificada por vários processos musicais. Após Berlioz e o motivo da Idée Fixe da Symphonie Fantastique, Liszt dá aqui outro exemplo de transformação temática contínua, como foi descrito anteriormente. Todos os temas derivam uns dos outros ou estão interligados por uma mesma célula fundadora. Mesmo em certas fórmulas acompanhantes, frequentemente se observa que o início da sinfonia em Ré menor de César Franck, de 1888, é um exemplo famoso de obra cíclica e utiliza uma célula de três notas, muito semelhante à célula fundadora de Le Prélude. A terceira relação que caracteriza a célula fundadora também governa o esquema harmônico da obra em várias escalas. A primeira seção é instável, depois em Dó maior. A segunda seção é o centro da tonalidade, Dó maior e depois Mi maior. A terceira seção é instável e depois menor. A quarta seção é instável de novo, depois Lá maior e depois Dó maior. E a seção final 5 é em Dó maior. Quando eu digo instável, significa que não está num tom perfeitamente definido. A relação entre as seções é o seguinte: a introdução, a frase inicial começa em Dó maior e termina em Lá maior. Depois temos No Andante Maestoso, em que a música é construída sob uma sequência

0: descendente de terças, igual à introdução do refrão Les Astres. Na seção 2A, a seção começa em Dó maior, depois passa para Mi maior e desce por uma breve página em Dó maior, ambas retornando para o Mi maior. Seção 2B, no final da seção, os sopros criam uma tensão entre o principal Mi maior e alternadamente Dó maior. A seção 4A é construída sobre uma sequência de terças descendentes. A seção 4B vai com Si maior, Sol maior, Mi maior, Dó maior, sustenido maior, Lá maior. E a seção 4C, no meio de uma sequência em Dó maior, isso introduz um clímax local em Lá bemol maior, com a única fortíssimo em toda a partitura antes de retornar para Dó. Na sequência 5A, a primeira fanfarra começa em Dó maior e termina em Mi maior. E finalmente, na sequência 5A, a marcha e a fanfarra se sucedem em terças menores descendentes. A relação entre a tônica e a mediante, frequentemente favorecida na obra de Lis, em vez da relação tônica dominante, pode ser encontrada em particular em outras de suas partituras, começando em Dó, como Orfeu, Tasso ou o primeiro movimento da Sinfonia de Fausto. Finalmente, a obra tem uma continuidade rítmica. A primeira metade da obra, desde a introdução até o final da seção Amor, é unificada com um andante. Andante geral, Lis indica Lislesso, tempo, e várias vezes com apenas variações na expressão e algumas indicações agógicas. Todas essas mudanças devem ser perfeitas. A obra, portanto, deveria ser animada por um movimento contínuo para a frente. Não há um único adágio ou largo em toda a partitura, e apenas uma breve suspensão antes da tempestade. O respeito pelos tempos, notadamente um andante que não se transforma em adágio, e um alegreto que deve manter um caráter de dança, e peças equivalentes, a transição de alegreto pastorale para allegro marciale animato, representa um verdadeiro desafio para os intérpretes, como atestado pelas opções muito diferentes dos maestros. É provavelmente uma das chaves para preservar a coesão da obra. O título, vamos ver o programa dessa, já que é uma música programática, né? O título é Le Prélude d'après Lamartine, refere-se a uma ode das Nouvelles Méditations Poétiques do Lamartine, de 1823. Assim, a versão final não contém mais nenhuma referência a Autran, nem ao ciclo do coro de Les Quatre Éléments. Além disso, parece que Lis tomou medidas para obscurecer a origem da peça, incluindo a destruição da página de título de abertura original e a reatribuição da peça ao poema de Lamartine. A Ode de Lamartine, de fato, contém várias semelhanças com algumas seções dos poemas de Autran, uma elegia amorosa, uma tempestade do mar, uma cena bucólica, e desde que se mantenha em imagens arquetípicas, sem ser excessivamente cuidadoso com os detalhes, e a ordem da sequência pode servir como um programa vago. Várias hipóteses foram propostas para essa reinscrição sem certeza, rejeitação por Liszt de uma poesia que teria finalmente considerado fraca demais com o benefício de um autor mais famoso. Influência da companheira de Liszt, a princesa Caroline zu Sayn-Wittgenstein, e seu gosto por Lamartine, Liszt tendo então aceitado mais ou menos de bom grado. A necessidade de integrar Le Prélude à coletânea de poemas sinfoniques, que são todos acompanhados por um suporte literário, problemas de direitos autorais ligados ao fato de que os poemas de Autran ainda não haviam sido todos publicados. A partitura, publicada em 1856, inclui um prefácio de texto, que, no entanto, não é de Lamartine. Com a primeira apresentação da obra, um novo gênero foi introduzido. Le Prélude é o primeiro exemplo, o mais antigo, de uma obra orquestral que foi apresentada como poema sinfônico. Em uma carta a Franz Brendel, de 20 de fevereiro de 1854, Liszt simplesmente a chamou de uma nova obra orquestral minha. Dois dias depois, no anúncio do Weimarische Zeitung, de 22 de fevereiro de 1854, né, jornal alemão, do concerto de 23 de fevereiro, foi chamado de Sinfonische Dichtung. Em alemão significa poema sinfônico. Assim, o termo poema sinfônico foi inventado. E com ele, a questão que até que ponto recorrer a um programa, a uma ideia extramusical, é necessário ou não para apreciar a obra, uma questão que permanece relevante até hoje. Além disso, como esses tipos arquetípicos do romantismo, e como Liszt se envolveu com o arquétipo em vez de uma narrativa pura. A associação de um texto de Lamartine que trata dos mesmos arquétipos que um programa pode funcionar, assim como qualquer obra literária ou pictórica no mesmo período sobre os mesmos temas. Em contraste, a diversidade de propostas para a introdução e o primeiro andante maestoso mostra que não há consenso sobre qualquer interpretação.
1: Nós vamos ouvir este poema sinfônico número 3, Le Prélude, de Franz Liszt, com a Orquestra Filarmônica de Londres, sob a regência de Bernard Haitink.

com a Orquestra Filarmônica de Londres, sob a regência de Bernard Haitink, nós ouvimos o poema sinfônico Le Prélude de Franz Liszt. Ma Vlast, também conhecido como Minha Pátria, é um conjunto de 6 poemas sinfônicos compostos entre 1874 e 1879, pelo compositor tcheco Bedřich Smetana. As 6 peças, concebidas como obras individuais, são frequentemente apresentadas e gravadas como uma única obra em 6 movimentos. Eles estrearam separadamente entre 1875 e 1880. O conjunto completo estreou em 5 de novembro de 1882 no Palácio Zollverein, em Praga, sob a regência de Adolf Čech. Ma Vlast combina a forma do poema sinfônico pioneira por Franz Liszt com os ideais da música nacionalista do final do século XIX. Cada poema retrata um aspecto do campo história ou lendas da Boêmia. As obras abriram o Festival Internacional de Música da Primavera de Praga no aniversário de 12 de maio da morte de seu compositor desde 1952. Ma Vlast é composto por 6 peças. Vysehrad, o Castelo Alto, Vltava, o Moldávia, Sarka, nomeada em homenagem a uma guerreira lendária, Siseskishi, Luhu a Raju, das florestas e campos da Boêmia, Tabor, uma cidade na Boêmia do Sul, e Blanik, uma montanha. Vlatma, também conhecida pelo título O Moldávia, foi composta entre 20 de novembro e 8 de dezembro de 1874 e estreada em 4 de abril de 1875, sob a regência de Adolf Čech. Tem cerca de 13 minutos de duração e está na tonalidade de Mi menor. É o poema mais conhecido, frequentemente apresentado separadamente da obra completa. Nessa obra, Smetana utiliza a pintura tonal para evocar os sons de um dos grandes rios da Boêmia, em suas próprias palavras. A composição descreve o curso do Vltava, começando pelas duas pequenas nascentes, o Studená e o Teplá Vltava, até a unificação dos dois riachos em uma única corrente. O curso do Vltava por bosques e prados, por paisagens onde se celebra o casamento de um fazendeiro, a dança redonda da sereia sob o orgo ardente da lua da noite. Nas rochas próximas erguem-se orgulhosos castelos, palácios e ruínas do alto. O Vltava gira até as corredeiras de São João. Então ele se alarga e flui em direção à Praga, passando pelo Vysehrad, que é um castelo, né? E então desaparece majestosamente na distância, terminando no rio Elba, do qual é afluente. Vltava contém a melodia mais famosa de Smetana. É uma adaptação da melodia La Mantovana, atribuída ao tenor renascentista italiano Giuseppe Cenci, que em sua forma emprestada romenina também serviu de base para o hino nacional israelense Hatikvah. A melodia também aparece em uma antiga canção folclórica tcheca, Kosica Lezediru, o gato rasteja pelo buraco. Hans Eisler a usou para a sua canção da Moldávia. Stan Getz a interpretou como Dear Old Stockholm, possivelmente por outro derivado da música original, Aki Varmeland do Skuna. Rosti Jankowski tocou uma versão sincopada da música em seu Hit Is Listening, A Walk in the Black Forest. A peça é destaque no curta-metragem de Don Hatzfeld, Everything Will Be Okay, e em The Tree of Life, de Terrence Malick. Nós vamos ouvir esse poema sinfônico O Moldávia, de Bedřich Smetana, com a Orquestra Sinfônica Gimnazija Kranj, regida por Neji Bekan.

com a Orquestra Sinfônica Gimnasija Krange, sob a regência de Neji Bekan. Nós ouvimos o poema sinfônico O Moldava, de Bedrich Smetana. Os Pinheiros de Roma, em italiano I Pini di Roma, é um poema sinfônico em quatro movimentos para orquestra, concluído em 1924 pela composição